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sucesso do Tears for Fears, Everybody Wants to Rule the World. Sonsaço aqui na programação da Mix no seu domingão à noite. Tá gostando? Então manda a sua pra cá pelo 11 983 408 mil, WhatsApp da Mix.

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4: Mix 9 horas.
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0: Mas as velhinhas que você adora desfilando aqui na passarela da Mix, uma atrás da outra pra você curtir, lembrar bons momentos e aquela época que você quase esqueceu, mas a Mix faz questão de lembrar pra você com as melhores de todos os tempos. Bora abrir a tampa do baú? Gás no volume que começou!
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0: ninguém mais, ninguém menos do que o rei do pop.
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0: É o Michael Jackson, You're Not Alone, no Baú da Mix. Só as velhinhas que você gosta, uma atrás da outra. Você já pediu a sua? Manda no WhatsApp da Mix, então, 11 983 408 mil, o nome daquele som que faz tempo que você não ouve e que vale a pena ouvir de novo aqui na Mix, pra todo o Brasil, pela Rede Mix de Rádio, no baú que continua.
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0: Valeu você que participou aqui no Instagram, no WhatsApp da Mix, pediu a sua velhinha. Essa edição fica por aqui e tá de volta amanhã na programação da Mix. Já já depois do intervalo a música não para e meia-noite tem No Break pra começar bem sua segundona com 2 horas de som sem parar.
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0: De volta logo mais, às 7 da manhã.
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0: Mix 10 e 2.
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0: Mix, muito boa noite. Como é que estão as coisas por aí? Tudo bem? Bora lá começar mais uma edição do Mix Acústico. Hora da gente curtir os sons que você mais gosta na programação da Mix de um jeitinho diferente. Versões desplugadas. Por aqui é só banquinho e violão. E claro que você pode indicar sua música acústica pra ouvir aqui na Mix também, nas redes sociais ou no WhatsApp. Bora começar muito bem aqui, vai.
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Mix, o som da Rihanna, Stay. Domingo à noite é assim, só música boa e você ligado, ligada na Mix em todo o país. Bora participar, pedir a sua? Então aproveita pra indicar o seu som pro No Break, que começa já já meia-noite. 11 983 408 mil, WhatsApp da Mix liberado pra você, vai. 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
0: Mix 11:01. 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
0: Mix tá no ar, mais uma edição do No Break. A partir de agora pode marcar no seu relógio. São 2 horas de música, o melhor da programação da Mix, uma atrás da outra pra você curtir nesse começo de madrugada. Então já sabe, ó, volume lá no alto, porque agora você só ouve as melhores.
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3: Mix 1 e 2.
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Essa é a música da Mix pra Copa do Mundo da FIFA 2026, com Marcelo Falcão, Carlinhos Brown e Bruno Martini. 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
3: Mix 2 e 2.
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1: Mix, você tá rolando por aqui só música legal. Então continua por aí curtindo. Este é o Super Mix.
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1: Mix, essa é a hora em que a gente dá um plus na programação. É o Super Mix trazendo muita música legal. Essa edição acabou, mas fica ligado, fica ligada, que a qualquer momento estamos de volta.
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5: Mix 3 e 3.
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0: 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A Rádio Mix fez aquela triangulação de respeito com Marcelo Falcão, Carlinhos Brown e o Bruno Martini, que autografaram e deixaram aqui de presente pra você. Pra participar é só mandar uma mensagem pro WhatsApp da Rádio Mix no 11 983 408 mil, dizendo qual jogador do Brasil vai fazer o primeiro gol em cada jogo, usando a hashtag Bolão da Mix. O resultado você confere no site da Mix.
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3: Mix 4:03.
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5: Mix 5 horas.
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0: Mix e o Imagine Dragons Radioactive. Bom dia, excelente manhã pra você. Hoje, dia 22, tá começando a última semana de junho, hein? Quem estuda já tá contando os dias para as férias. Mas, ó, antes de você reclamar que é segunda de novo, pensa só nas possibilidades que te esperam. E a parte mais difícil que você já fez, que é acordar cedo pra caramba. Fala aí. Já tem mais som aqui na Rádio Mix. 6h24 agora.
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6: Mix 5h25.
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0: Mix You Eagle Eye Cherry Safe Tonight. E a próxima música é pra você que já está buscando o seu lugar ao sol nessa manhã. 8 para 7 agora.
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0: Essa é a música da Mix para Copa do Mundo da FIFA 2026. Então fique aqui para ouvir inteira a qualquer momento. 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
5: Mix, 6 horas.
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0: Olá, região central de Rondônia, bom dia! Bom dia, Brasil! Bom dia a você, onde quer que esteja nos acompanhando pelas muitas plataformas digitais ofertadas na internet. É desse jeito, pessoal. Eu sou Jairo Pereira e aqui iniciamos a edição do Jornal da Mix de segunda-feira, né? Isso mesmo, feliz da vida por estar na sua companhia. A partir de agora, para mim, é sempre uma alegria, um privilégio poder compartilhar com vocês os principais fatos que viraram notícias no final de semana. A partir de agora, estarão desfilando aqui no Jornal da Mix. É a notícia chegando até você como ela é, sem deturpação ou sensacionalismo, e valendo a sua participação aqui pelo nosso Telezap, que é o 3423-3000. 3423-3000. Por esse número você pode enviar sua mensagem de texto ou de áudio de até 30 segundos e nós aqui prazerosamente estaremos, né, replicando a sua mensagem. Fique à vontade para participar do Jornal da Mix a partir de agora. A você deixando de Paraná nesse momento rumo a outro município em busca do pão de cada dia ou a outros municípios, né? O meu bom dia a você, pois é, e o meu desejo de que dê tudo certo, que você possa ir e voltar em paz, sob a proteção do Altíssimo, né? Desse jeito, espero que você tenha dormido bem, o suficiente para encontrar-se nesse momento fisicamente restabelecido para mais um dia de conquistas e de vitórias, né? Porque dormir bem é tudo que a gente precisa e é tudo que a gente quer. Quando dormimos bem, a gente acorda cheio de energia, né? Para mais um dia de conquistas. Quando a gente dorme mal, que é algo que ninguém quer, ninguém merece, aí, meus amigos, a gente levanta mal, né? Mas que esse mal não tenha acontecido contigo. Não aconteceu comigo também, não. Certo? Coisa boa a gente dormir bem. São 6:08, agora 6:08, aqui no estado mais pujante e próspero do norte do Brasil. 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Ainda vão começar a tirar o leite da mimosa, né, Castorino? Eita, é que com essa tecnologia toda a serviço da vida, aí com a ordenha, né? Antigamente não, tinha que levantar 3:30 da manhã, não era isso? 3:30 para tirar leite, ir pro curral, e na época da chuva, o curral cheio de lama e pá, agora não, levanta 6:00, faz o cafezinho, aí tem aquele tete a tete ali com a esposa, a eterna namorada, aí vai pro curral, né? Tomou aquele café gostoso, reforçado com aquele cuscuz. É isso, Castorino? É paulista, gosta de cuscuz? Cuscuz nordestino, tapioca com queijo, papapá. E aí vai todo mundo na farinha de puba, não, farinha de puba é coisa de nordestino, rapaz. Isso. E aí vai pro curral, chega lá, coloca a ordenha. Dentro de 40 minutos já tirou aí seus 300 litros de leite, né? Que beleza. É isso aí, ó. Desse jeito. Em nome deles, eu cumprimento você que toma o seu café da manhã nesse momento, acompanhando a gente. Bom dia, bom dia. E a você que tá no volante, meu amigo, dirigindo pelas vias de Rondônia e nos conduzindo de carona. Bom dia pra você, viu? Olha, no trânsito, não mate, não morra, dirija com muito mais responsabilidade, certo? Isso, tenha muito cuidado, porque você está transportando vidas humanas, claro, e aí tem que ter todo o cuidado. E em casa ficou a família que ama, né? Que te ama. Então, nada de desespero, nada de muita pressa, porque esse negócio de pressa fez muita gente chegar mais cedo em casa, porém mortos, né? Não entre nessa estatística, meu amigo. Fique tranquilo, tá? Dirija com tranquilidade. Isso, com tranquilidade. Pois é, outro dia eu fiz uma viagem, eu rodei mais de 11 mil quilômetros com muita tranquilidade e vi na estrada alguns desesperados principalmente aqui em Rondônia, aqui, BR de pista simples, né? Mas não faça isso não. Quando você pensar em andar acima dos 140, lembre da sua família, tá? Até 120 o anjo vai ali do teu lado, viu? Agora depois você passa aí dos 140, eu acho que o anjo vai embora, tá? Te deixa sozinho. É, e aí quem vai sentar do seu lado é a morte. É, na primeira oportunidade ela te passa a foice, viu? Então, por favor, muito cuidado. Nada de entrar atrás de comboios, não, ultrapassagens de carretas, porque muitos tentaram e não conseguiram, viu? Acabaram morrendo, se envolvendo em acidentes. A carreta passou e o sujeito ficou para trás, tá bom? Então, e a Polícia Rodoviária agradece que, se você observar bem as normas, as diretrizes, as orientações de trânsito, sabe aquelas placas que tem na margem da rodovia? Na dúvida, não ultrapasse. Se você seguir ela, arrisca, tá? Você vai viver muito mais. Para sua alegria e a alegria de toda a sua família. Não se esqueça disso. E a palavra de ordem desta segunda-feira, senhores e senhoras, é gratidão. Gratidão a Deus, né? Gratidão a Deus pela noite que passou, pela segunda-feira que chegou. Gratidão a Deus pela família. Que família coisa boa demais. Gratidão pelos amigos, pelo emprego, viu? É, porque ainda tem muita gente desempregada. Então, se você está empregado, gratidão pelo emprego. Não se esqueça de ser grato. E, olha, gratidão pela vida, né? Você sabia que muitos deitaram, dormiram e não acordaram nessa noite? É verdade. Outros deitaram, dormiram, acordaram e não conseguiram levantar, porque foram acometidos por alguns males ou algum mal. Mas isso não aconteceu nem comigo, nem com você. Portanto, nós temos motivos de sobra, meu pai do céu, temos motivos de sobra, viu, para agradecer a Deus, tá bom? Pela vida, pelo cuidado, pela proteção, pelos livramentos, por tudo o que ele tem nos feito, tá bom, gente? Um coração grato deixa a porta aberta para depois buscar mais, viu? É desse jeito, seja grato a Deus. Viva esta segunda-feira com um coração cheio de gratidão. Um coração agradecido, ele agrada a Deus. Agora são 6:13 em Rondônia. Cadê o Valdomiro? Não é Santiago, não. É Valdomiro do Chapéu Brasília. Valdomiro, bom dia, Valdomiro. Qual é o itinerário de hoje, Valdomiro? Já na estrada, né, Valdomiro? É desse jeito. Papai do céu te leve. E traga você, te conduza em paz e sob a sua proteção sempre, viu, Valdomiro? A todos vocês que estão na estrada, a proteção do Altíssimo seja sobre vocês. Hoje é dia 22 de junho. Dia 22 de junho é dia de quem? Hoje é o dia do orquidófilo. Eita, rapaz! Pois é. A data é uma forma de valorizar o trabalho do profissional que se dedica ao cultivo das orquídeas, né? Das orquídeas. A data surge em homenagem a João Barbosa Rodrigues, que nasceu em 22 de junho de 1842 e foi diretor do Jardim Botânico do Rio de Janeiro durante cerca de 20 anos. Aqui em Jiparaná tinha um senhor, um radialista, o compadre Toninho. Ele era das helicônias, né? Era quando já está com Deus, né? Já não está mais no nosso meio. E o compadre Toninho era o homem das, acho que era helicônias, as flores que ele cultivava e tinha aquelas feiras. E pensa no homem que era muito cuidadoso com essas, com as plantas. Era o compadre Toninho, um radialista, um homem muito abençoado, né? Que já se foi. E estou aqui, lembrei dele, porque falando aqui das orquídeas, né? Ok. Hoje é também o dia do aeroviário. O dia do aeroviário é celebrado anualmente em 22 de junho e presta homenagem aos profissionais que atuam nos bastidores da aviação civil, garantindo que milhões de passageiros e toneladas de cargas sejam transportados com segurança e eficiência todos os dias. Embora muitas vezes trabalhem longe dos holofotes, os aeroviários desempenham funções essenciais para o funcionamento dos aeroportos e das companhias aéreas. Olha, são considerados aeroviários os profissionais que trabalham em terra, prestando serviços indispensáveis para as operações aéreas. Entre eles estão os agentes de check-in, de atendimento ao passageiro, profissionais de embarque e desembarque, operadores de carga e bagagem, técnicos de manutenção de aeronaves, despachantes operacionais, profissionais de apoio em pista, trabalhadores dos setores administrativos das companhias aéreas, entre outros. Estes são os aeroviários. Cada decolagem e aterrissagem depende de uma complexa rede de profissionais altamente qualificados. Antes de um avião levantar voo, são realizadas diversas verificações técnicas, procedimentos de segurança, abastecimento, carregamento de bagagens e coordenação operacional. E aí que entra o trabalho do aeroviário, viu? Isso, além das competências técnicas, estes profissionais precisam desenvolver capacidades como organização, trabalho em equipe, responsabilidade, atenção ao detalhe e capacidade de resposta em situações de emergência. Tá aí, parabéns a vocês, aeroviários, que têm uma importância singular nos dias atuais. 6h17 agora, vamos aos destaques de hoje com a Fabiola Altran, que chega com os destaques. É contigo, Fabiola.
1: Oi, eu sou Fabiola Altran e estes são os destaques de início de semana. Caixa paga nesta segunda a parcela do Bolsa Família de junho para beneficiários de número de identificação social final 4. Sancionada a lei que fixa em R$ 5.100 o novo piso salarial para profissionais da educação básica. O valor representa um reajuste de 5,4%. Ministro da Justiça e Segurança Pública, Wellington César Lima e Silva, afirma que 25 milhões e 200 mil brasileiros fazem apostas por meio de plataformas ilegais no país. De acordo com ele, o número significa que cerca de 41% das bets são ilegais. E o governo federal anunciou que influenciadores digitais que fizerem propaganda de apostas não autorizadas vão ser responsabilizados tributariamente, com cobrança de imposto de renda, além de PIS e COFINS. Copa do Mundo inicia a semana com 3 jogos. Argentina e Áustria, 14h, às 6h a França pega o Iraque e 21h é a vez da Noruega enfrentar o Senegal. Da Rádio 2, Fabiola Altran.
0: Muito bem, Fabiola, agora vamos abrir espaço para o Alexandre Garcia. Traz os principais assuntos do encontro desta segunda-feira, né, Alexandre Garcia? O que teremos no encontro de hoje? Bom dia!
2: Bom dia! No nosso encontro de hoje, eu vou mostrar como se ampliam as descobertas no Banco Estatal do Distrito Federal e suas ligações com o Master. Eu vou falar também sobre Trump chamando Lula de volátil. Se referia a palavra de Lula. E Lula, mesmo assim, está na frente do Flávio, é o que mostra o Datafolha. O Datafolha mostra que com Zema ou com Caiado, o Lula também estaria na frente. E Lula acabou atropelando uma discussão no Congresso, fazendo uma medida provisória e pondo a escolha de estudante de medicina para ser médico ou não no Ministério da Educação e não no Conselho Federal de Medicina, para fazer um exame semelhante ao que a OAB faz com aquele que é formado em Direito. Atropelou o Conselho Federal de Medicina, que seria o lugar certo para fazer esse exame, né? E atropela também os pacientes que podem ficar nas mãos de médicos que não têm formação para exercer medicina. Detalhes daqui a pouco no nosso encontro diário. De Brasília, Alexandre Garcia.
0: Muito bem, Alexandre. Já o Alexandre vai estar de volta às 7h com o comentário do dia. Agora 6h20, vamos conferir a previsão do tempo.
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0: Olha, duas friagens são previstas para Rondônia, viu, nos próximos dias. Duas friagens estão previstas para Rondônia em intensidades diferentes. A primeira deveria ter começado anteontem, viu, que não começou, e a segunda deve começar na metade da próxima semana. As informações são do Sensipan, que é o Centro Gestor e Operacional do Sistema de Proteção da Amazônia. Furou na primeira, né? O frio que deveria começar no sábado seria de menor intensidade e devia ser sentido apenas nas cidades do Cone Sul, Zona da Mata e Vale do Guaporé. Tá explicado. O período também é curto durando somente 2 dias. Bom, no entanto, os rondonienses mal terão tempo de sentir o calor novamente. Na metade desta semana, chega uma nova massa de ar polar com uma força bem maior que a primeira. Todas as regiões do estado sentirão os efeitos do frio, que deve durar até o fim de semana. Pois é, segundo o Censipan, as massas de ar polar se formam na Antártica e chegam ao continente sul-americano durante todo o ano. Entre abril e outubro, principalmente nos meses de inverno, junho e agosto, elas ficam mais fortes e conseguem alcançar regiões tropicais como a Amazônia. Quando isso acontece, o fenômeno é chamado de friagem, que pode chegar até quarta-feira, né? Vamos ver se o Censipan vai acertar, ok? Bom, então vamos à previsão do tempo, né? Para esta segunda-feira aqui na região central de Rondônia. Hoje pode ter temperatura mínima de 23 e máxima de 32 graus. Não tem previsão de chuvas e o sol começa a brilhar dentro de 2 minutos, às 6h24. E deve se pôr quando faltar 6 minutos para 7 da noite. A umidade relativa do ar máxima pode chegar a 94% nesta segunda. Nesse momento, a temperatura está cravada nos 23 graus. O pico da temperatura acontece às 2, quando ela pode chegar a 32 graus. Essa é a previsão do tempo desta segunda-feira aqui para a região central de Rondônia. É o site Clima Tempo trazendo a previsão do tempo para todos nós aqui da região central do estado de Marechal Rondon.
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0: Agora 6h22 aqui no estado mais pujante e próspero do norte do Brasil. Vamos ao nosso intervalo comercial. Na sequência, eu volto com as notícias do agronegócio.
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4: Pergunta da Carolina, de São Paulo. Fui promovida. O meu salário dobrou de 2.000 para 4.000. A primeira coisa que eu fiz foi mudar para um apartamento mais caro, comprar um celular novo. Agora eu continuo sem dinheiro no final do mês. O que aconteceu comigo, hein?
5: Carolina, o problema é que você fez o que muita gente faz: subir o nível de vida com base no aumento do seu salário. E isso é um erro muito comum, porque independente de você ganhar 2.000, 3.000, 5.000, se você gasta tudo que ganha, vai continuar na mesma. Em vez de você usar o seu salário maior para aumentar o seu patrimônio, você só subiu o seu nível de vida, ou seja, seu salário dobrou, mas seu custo de vida também dobrou e você continua no zero a zero sem dinheiro no final do mês, tá? Você até evoluiu na sua renda, mas você tem que evoluir também no seu comportamento. Então, eu vou te dar duas dicas. A primeira é que todo mês uma parte do seu salário tem que ser investido, isso é obrigatório para você montar patrimônio. E a segunda dica é: sempre que a sua renda aumentar, aumenta também seus investimentos. Então, se você quer subir seu nível de vida, suba proporcionalmente o tanto que você investe. Assim você vai curtir mais, vai poder gastar mais, mas ao mesmo tempo vai ter cada vez mais dinheiro, mais patrimônio e vai sempre continuar enriquecendo, mesmo com gastos mensais maiores. Quem aumenta o nível de vida na mesma proporção e velocidade que aumenta a renda, nunca sai do lugar. Então, independente do seu salário, viva sempre um degrau abaixo.
6: Se você tiver alguma dúvida, manda uma mensagem pra gente no WhatsApp da Mix, 11 98340 8000, e me segue nas redes sociais, Primo Pobre no YouTube e @ Eduardo Feldberg no Instagram.
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7: Mix 6:26.
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0: É o Jornal da Mix nessa manhã de segunda-feira. Hoje é dia 22 de junho. Hoje é o dia do orquidófilo e hoje é também o dia do aeroviário.
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0: Agora já são 6:30 em Rondônia, 6:30 em Rondônia. Olha, o município de Urupá apresenta relatório da primeira etapa de vacinação contra a brucelose, viu? A Secretaria de Agricultura do município de Urupá apresentou esta semana o relatório da conclusão da primeira etapa da campanha de vacinação contra a brucelose bovina, que aconteceu no período de 15 de fevereiro a 10 de junho deste ano. Para a ação de prevenção, foram disponibilizados recursos necessários, incluindo equipe técnica, médico veterinário, veículo, motocicleta, combustível e equipamentos. De acordo com o médico veterinário Regimar Nogueira Rabal, durante a campanha foram adquiridas 3.825 doses da vacina B19 e 455 doses da vacina RB51, resultando em 3.665 aplicações B19 e 447 doses da vacina RB51. Ainda ocorreram perdas de 160 doses de vacina B19 e de 8 doses da vacina RB51. Na mesma ação, foram expedidos 835 atestados de vacinação, que alcançaram 800 explorações pecuárias. No total, foram vacinadas 4.112 bezerras, sendo 3.665 de vacina B19 e 447 com a vacina RB51. Isso mesmo, tá aí. Segundo o titular da Secretaria de Agricultura e Pecuária, Sebastião Luiz, o Jacaré, a primeira etapa da campanha de vacinação contra a brucelose bovina 2026 alcançou todos os objetivos. Ela garantiu a imunização de mais de 4.000 bezerras em 800 propriedades. A ação contribui para a prevenção e o controle da brucelose bovina, fortalecendo a sanidade do rebanho municipal e reduzindo riscos à saúde pública. Durante o período da vacinação, foram usadas vários veículos para que tudo isso acontecesse nesse município, que é um dos mais prósperos aqui da região central de Rondônia. 6:33, vamos à cotação da arroba do boi gordo e da vaca gorda.
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0: E a arroba do boi gordo sendo cotada nesta segunda-feira aqui na região central de Rondônia, com mais um decréscimo, né? R$334,50 para pagamento à vista e R$338 para pagamento a prazo. A vaca gorda vai no mesmo caminho também, né? Mais uma queda sendo cotada nesta segunda, R$306,50 para pagamento à vista e R$310 para pagamento a prazo. 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Agora eu abro espaço para Humberto Ferretti trazer mais notícias do campo. Ele vem falando do café, que ficou mais caro, enquanto preços das verduras e do algodão simplesmente caíram. Humberto Ferretti e o Giro Rural.
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3: Eu sou Humberto Ferretti e esse é o Giro Rural. O preço das verduras subiu em maio no atacado. É o que mostra o balanço da CEAGESP, a Central de Abastecimento de São Paulo, que trabalha com a compra e a venda de mercadorias de todo o país. Na média, o avanço ficou na casa de 4%. Ele foi puxado, por exemplo, pela oferta menor de produtos que são mais

0: sensíveis às temperaturas baixas registradas em maio. Destaque para o coentro, com alta de quase 80%, além do couve-manteiga e do brócolis ramoso. Apesar do sobe e desce diário das cotações, que é normal, o preço do algodão está em queda no país. Dados do CPE indicam que a libra peso é cotada na casa de R$ 4,13, consequência do desajuste entre oferta e demanda. Ainda assim, as vendas externas estão mais vantajosas que as exportações. Com preços em queda, muito produtor rural resolveu dar um tempo nos negócios. Mas tem aqueles que querem escoar a pluma que sobrou da safra passada e aceitam vender por menos. O preço do café, que estava em queda livre no campo por conta do avanço da safra e do aumento da oferta, voltou a subir. Nos últimos dias, a saca do Arábica chegou a ser vendida a R$ 1.500, enquanto a do Robusta saiu a R$ 1.000. Os números são do CPEA. A reação dos preços está ligada à chuva em importantes regiões produtoras, o que travou a colheita e traz dúvidas sobre o impacto na qualidade do café.
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3: Agora já são 6:36 e a Universidade Federal do Espírito Santo acaba de ampliar sua contribuição para a cafeicultura brasileira. A instituição conquistou o registro de mais 3 cultivares de café Conilon no Ministério da Agricultura e Pecuária. O mapa é o Caxixe, Aimorés e Leve L80. Todas da espécie Coffea canéfora, conhecida comercialmente como Conilon ou Robusta. Com os novos registros, a UFES passa a somar 10 cultivares inscritas no Registro Nacional de Cultivares, tornando-se a única instituição de ensino do país a coordenar registros de cultivares de café. As novas variedades são resultado de anos de pesquisa desenvolvidos pela universidade, com foco em características que podem ampliar a competitividade da cafeicultura brasileira, como adaptação climática e redução do teor de cafeína. À frente dos estudos está o professor Fábio Luiz Partelli, dos programas de pós-graduação em agricultura tropical e em genética e melhoramento da UFES, sediados no Centro Universitário Norte do Espírito Santo, em São Mateus. Poxa vida, que coisa bonita, hein? Segundo o pesquisador, cada uma das cultivares apresenta um diferencial importante para o setor. A Caxixe é tolerante ao frio, viu? Poxa, algo inédito para áreas de altitude no Espírito Santo. A Aimorés é a primeira cultivar de Conilon desenvolvida especificamente para Minas Gerais. Já Leve L80 é a primeira cultivar registrada com baixo teor de cafeína. Opa, desse eu vou gostar, hein? São avanços que trazem benefícios diretos para os produtores e para o mercado. Isso. A mais recente conquista da UFES é a cultivar Caxixe, registrada no dia 8 de junho. O material foi desenvolvido a partir da seleção de 5 genótipos adaptados a baixas temperaturas. Os estudos foram realizados em Alto Caxixe, comunidade localizada em Venda Nova do Imigrante, na região serrana do Espírito Santo, a cerca de 1.100 metros de altitude. A pesquisa contou com parceria do Grupo CAS e apoio da Fundação de Amparo à Pesquisa e Inovação do Espírito Santo. Pois é, a cultivar Aimorés recebeu registro em 21 de maio e foi desenvolvida para atender às condições da região leste de Minas Gerais. O material reúne 6 genótipos adaptados às características climáticas e produtivas da região. Os experimentos foram conduzidos no município de Aimorés, em parceria com produtores locais, a IMATEMG, e com apoio da FAPES. E o Conilon com menos cafeína. E isso, entre os novos registros, a Leve L80 chama atenção para uma característica pouco comum no café Conilon: o baixo teor de cafeína. A cultivar apresenta 1,33 gramas de cafeína a cada 100 gramas de café, índice cerca de 30% inferior à média observada em outras materiais da espécie. De acordo com Partelli, essa característica abre espaço para um novo nicho de mercado. É um café Conilon com teor de cafeína apenas um pouco acima do café Arábica. Existe um potencial comercial importante para consumidores que buscam uma bebida com menor concentração de cafeína, como é o meu caso, né? Tá aí, portanto, né? Essa é o Conilon. É o Conilon, que é chamado também de Robusta aqui por nós. No nosso caso aqui são os Robustas Amazônicos, né? Que chega com um teor reduzido de cafeína e se torna muito parecido com o Arábica. Tem um pouco mais do que o Arábica, né? O Arábica é sempre o Arábica. 6h39 agora.
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3: Muito bem, chegando mais uma, cadê a matéria, rapaz? Vamos lá, não podemos perder tempo. O Brasil debate defesa agropecuária e fiscalização do setor. Quem é que vai trazer, quem traz as informações aqui para nós? Já eu trago aqui umas imagens aqui que o nosso ouvinte nos enviou, ele que está na estrada nos acompanhando, da imperícia, imprudência, até irresponsabilidade de alguns motoristas de caminhão, hein, colocando vidas em risco. Mas vamos lá, quem traz?
4: Debater temas estratégicos da defesa agropecuária como o papel da fiscalização no setor. Esse foi o intuito da Conferência Nacional de Defesa Agropecuária, CNDA, que ocorreu na última semana em Cuiabá, capital do Mato Grosso. O evento contou com a participação de mais de 1.800 profissionais do setor, entre servidores, engenheiros agrônomos, pesquisadores, empresas, instituições, órgãos de fiscalização e representantes do Ministério da Agricultura e Pecuária, o MAPA. Pedro Duarte, coordenador de sustentabilidade e boas práticas agrícolas da CropLife Brasil, faz um balanço positivo dos 3 dias de evento.
5: Foi uma oportunidade de trocar experiência com os órgãos estaduais, com os órgãos federais, com a academia, com a própria indústria, discutindo temas relacionados à fiscalização, boas práticas agrícolas, sementes, defensivos químicos e também bioinsumos. O evento ele vem com a ideia de poder aproveitar esse ambiente para poder harmonizar entendimentos e discutir questões futuras, que têm total impacto no dia a dia da nossa agricultura.
4: Já o coordenador-geral de agrotóxicos do MAPA, José Vitor Torres, destaca a oportunidade de debater com diferentes elos da cadeia.
6: Sempre uma oportunidade muito boa, porque ela envolve servidores públicos estaduais, servidores públicos federais, pessoal que atua na área de fiscalização de agrotóxicos, de várias áreas, sementes e mudas, e o setor regulado também. Então a gente tem nesse fórum possibilidade de discutir temas e tentar convergências nos assuntos para harmonizar ainda mais a legislação.
4: A fiscalização das indústrias de biológicos também foi discutida no evento, como relata a diretora de bioinsumos da CropLife Brasil, Amália Borsari.
7: No final do evento, promovemos um workshop com a presença da fiscalização dos estados, das nossas indústrias, onde debatemos sobre as irregularidades dos produtos biológicos e lançamos a nossa cartilha de orientação para o setor.
4: A conferência também trouxe à tona as demandas da sociedade por alimentos, o controle do processo de produção, o fortalecimento do sistema de vigilância ativa, manejo de pragas, controle fitossanitário e impactos ambientais. Agência Rádio Web, produção e reportagem, Carolina Cassola.
3: Obrigado, Carolina.
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3: Agora em Rondônia já são 6h43, passando 43 minutos das 6 da manhã aqui no estado de Marechal Rondon, chegando o nosso intervalo comercial.
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3: Mix, faltando 15 para 7.
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3: É o Jornal da Mix nessa manhã de segunda-feira, hoje é dia 22 de junho. Hoje é o dia do orquidófilo e hoje é também o dia do aeroviário.
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3: Agora faltando 12 minutos para as 7 horas em Rondônia. E atenção, estudantes de medicina. É, atenção, estudantes de medicina. O governo federal torna exame nacional obrigatório para exercício da medicina no Brasil. Coisa estava virando, estava bagunçada, né? Pois é, o presidente da República assinou na última sexta uma medida provisória que torna obrigatória a comprovação de proficiência por meio do ENAMED. O Exame Nacional de Avaliação da Formação Médica para que médicos exerçam a profissão no Brasil. Na prática, a iniciativa do governo busca esvaziar a tentativa do CFM, que é o Conselho Federal de Medicina, de criar um exame para recém-formados em uma espécie de OAB da medicina. A proposta está atualmente em debate no Congresso Nacional. O governo pegou carona, né? O Enamed também substituirá a etapa teórica do Revalida, o Exame Nacional de Revalidação de Diplomas Médicos. Com isso, médicos formados por instituições brasileiras e estrangeiras passarão a ser submetidos à mesma avaliação. A MP foi assinada durante a inauguração do Hospital Universitário da Universidade Federal de São João del Rei, em Divinópolis, Minas Gerais. Os ministros da Educação, Leonardo Barquinha, e da Saúde, Alexandre Padilha, que é médico, estiveram presentes. Com as mudanças, além de fazer o Enamed no quarto ano do curso, os alunos de medicina deverão comprovar proficiência na segunda aplicação da prova, que acontecerá ao fim do último ano da faculdade, para que eles possam se inscrever no CFM. Hoje, é necessário estar vinculado ao conselho para atuar como médico no país. A exigência passará a ser cobrada só para quem entrar na graduação a partir da data da publicação da MP. Ou seja, não tem efeito retroativo nem vale para os estudantes de medicina que já estão na graduação. Aqueles que não atingirem a proficiência poderão refazer o Enamed em edições seguintes. Na primeira edição da prova, 67% dos 39.258 concluintes de medicina apresentaram um desempenho proficiente. No caso do Revalida, não houve mudança para avaliação prática. A substituição da prova teórica pelo Enamed também não será cobrada para aqueles que já tiveram seu diploma revalidado antes da MP. Por se tratar de uma medida provisória, o Congresso deve aprovar o texto em até 120 dias para que ele continue válido. No Enamed, a nota de corte que reflete o grau de proficiência dos alunos é definida pelo INEP, o órgão do MEC responsável por avaliações, com base em cálculos estatísticos a partir das respostas dos estudantes. As notas do segundo exame serão usadas para avaliar os cursos, podendo resultar em sanções caso os resultados fiquem abaixo do que é considerado satisfatório pelo MEC. Já as provas no meio do curso não valerão para fins regulatórios. A escala do Enamed vai de 1 a 5. Cada faixa é definida pelo percentual de estudantes que alcançarem nível de proficiência considerado adequado. São classificados com 1 e 2 cursos em que menos de 60% com 1 e 2. São classificados com 1 e 2 cursos em que menos de 60% dos estudantes alcançaram o mínimo. E aí, nesses casos, os cursos podem ser proibidos de abrir novas vagas, formalizar contratos de financiamento via FIES ou de bolsas do ProUni, ou até serem desativados, né? Os resultados do Enamed serão acompanhados por uma comissão com representantes do governo, do Conselho Federal de Medicina, da Associação Médica Brasileira e das entidades da sociedade civil. Ok. Negócio tá muito bagunçado, né? E com essas faculdades, muitas faculdades ofertando cursos de medicina completamente deficiente, sem quase nenhuma proficiência, ficou provado aí nos últimos exames que foram realizados no ano passado, né? Tivemos cada nota que é verdadeiramente esdrúxula, né? Esdrúxula e incompatível, né? Com o perfil de quem quer clinicar no Brasil, né? Que vai lidar com vidas. Agora faltando apenas 7 minutos para 7 da manhã, olha, um jovem nordestino de quantos anos? De apenas 14 anos, é o médico mais novo a se formar no Brasil. O que é isso? E pode? Olha só. Jovem nordestino, ele passou no vestibular com apenas 14 anos. Concluiu a graduação na Universidade Federal de Sergipe aos 20 anos. Ah, tá. O médico mais jovem a se formar no Brasil é o sergipano José Victor Menezes Teles, que concluiu a graduação em medicina na Universidade Federal de Sergipe com apenas 20 anos. Ele ganhou repercussão nacional em 2015 ao ser aprovado no vestibular com apenas 14 anos, sem ter concluído o ensino médio, precisando de uma decisão judicial para cursar a faculdade. Ele concluiu o curso em 5 anos e meio, antecipando a formatura por atuar no combate à Covid-19. Mesmo sendo muito jovem ao ingressar no curso, o fim da graduação também foi antecipado em 2021, durante a pandemia. Pois é, porque mesmo nesse tempo, antes mesmo da formação, ele prestou mais de 700 horas de auxílio na linha de frente do combate à doença e foi beneficiado por uma portaria do governo federal com a antecipação da formatura, junto com outros 143 novos médicos da Universidade Federal de Sergipe durante a pandemia da Covid-19. Vitor é natural de Itabaiana, Sergipe, cidade com cerca de 100 mil habitantes, que fica na região agreste do estado, distante cerca de 55 quilômetros de Aracaju. Em 2015, a cidade vibrou com a aprovação do adolescente de 14 anos e até hoje os moradores demonstram carinho o que ele sempre tenta retribuir de alguma forma. Esse aqui é um médico que eu gostaria de consultar com ele, teria toda a confiança, que com 14 anos conseguiu passar no vestibular. Ou seja, com 14 anos de idade, ele passou no vestibular, concluiu a graduação aos 18, antecipadamente, porque foi lá para frente do Covid, né? E hoje é médico residente em ginecologia e obstetrícia. Segundo ele, pouco mais de 200 itabaianenses já vieram ao mundo com o seu trabalho, hein? Eita, mais de 200, já fez mais de 200 partos e é ginecologista e obstetra. Parabéns a esse jovem sergipano, esse nordestino pujante e, como diz no Nordeste, um verdadeiro pai d'égua. Faltam 4 minutos para 7 horas.
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3: Muito bem, agora nós vamos ao giro de notícias. Agora nós vamos ao nosso giro de notícias, né? Quem é que traz o giro de notícias de hoje é o Norberto Notari. Entre os destaques de hoje está o premier britânico anuncia que irá renunciar ao cargo. Que é isso? Então, vamos lá. Norberto Notari chegando com o giro de notícias.
15: Este é o Giro de Notícias. Eu sou o Carlos Briggs e você acompanha os destaques do momento. Paulo Serra desiste de disputar o governo de São Paulo e anuncia pré-candidatura a deputado federal. A decisão aconteceu um dia após o deputado federal Kim Kataguri, do União Brasil, também retirar pré-candidatura ao Palácio dos Bandeirantes. Em ataques nas redes sociais, Donald Trump cobra apoio de Meloni contra o Irã e afirma que Starmer deixará o cargo. O presidente dos Estados Unidos afirmou que o premier britânico fracassou em imigração e energia e criticou a postura da Itália diante do que chamou de ameaça nuclear iraniana. Europa enfrenta onda de calor intenso com temperaturas próximas a 40 graus e cancelamentos de trens. A elevação das temperaturas em 21 de junho, data do verão no hemisfério norte, normalmente o início dos 3 meses mais quentes do ano, aumentou as preocupações sobre uma chegada precoce e persistente de condições climáticas extremas. Por aqui, primeira onda de frio chega já nos primeiros dias da estação. Ao longo do inverno, o sul do país deve receber chuva acima da média. Sudeste e centro-oeste terão pancadas fora de época. Rebeca Andrade é ouro no Pan do Rio. O Brasil leva 2 medalhas de prata e 4 de bronze também. Maior medalhista olímpica brasileira executa melhor salto e voa alto no topo do pódio no Pan-Americano de Ginástica Artística. Rebeca Andrade volta a competir após quase 2 anos parada. O Giro de Notícias é uma produção da agência Rádio Web. Texto e apresentação, Carlos Briggs.
3: Obrigado, Carlos. Eita.
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Agora já são 6:59, faltando 1 minuto para 7 da manhã aqui no estado de Marechal Rondon. Já eu trago informações sobre a eleição na Colômbia, né? Com a vitória de Espriella, né? De Trump a Flávio Bolsonaro, aliados celebram vitória preliminar de Espriella na Colômbia. Isso, já a gente traz todas as muito mais informações. Agora falta 1 minuto para 7 da manhã.

0: E o governo fixou em 5.100 o novo piso nacional do magistério. Atenção! O governo federal sancionou na última sexta a lei que fixa em 5.100 o novo piso salarial para profissionais da educação básica. A atualização representa aumento de 5,4% em relação aos R$ 4.867,77 pagos no ano passado. O percentual representa ganho real de 1,5% acima da inflação medida pelo Índice Nacional de Preços ao Consumidor, o INPC, do ano passado, que foi de 3,9%. A medida é válida para professores com jornada de 40 horas semanais e produz efeitos financeiros a partir de janeiro desse ano. O texto também amplia a definição de profissionais do magistério, incluindo aqueles que atuam em funções de apoio pedagógico, como direção, planejamento, supervisão e coordenação educacional. Pelas novas regras, o piso será atualizado todos os anos por ato do Ministério da Educação, publicado até o último dia útil de janeiro. O cálculo do reajuste passará a considerar a soma de dois indicadores: variação anual do INPC, metade da média de crescimento real das receitas do Fundo de Manutenção e Desenvolvimento da Educação Básica, o Fundeb, nos 5 anos anteriores. A lei também estabelece limites para correção anual. O reajuste não poderá ser inferior à inflação medida pelo INPC, nem superior à variação das receitas do Fundeb entre os 2 anos anteriores, incluindo as complementações da União. No ano passado, seguindo a mesma regra, o reajuste foi de 6,7%. Outra mudança importante é a exigência de maior transparência. O Ministério da Educação deverá divulgar anualmente a memória de cálculo utilizada na atualização do piso, com dados detalhados sobre receitas, metodologias e série histórica em plataforma de dados abertos. Tá aí. A norma reafirma que o financiamento do piso salarial terá como base os recursos vinculados à educação previstos na Constituição, especialmente aqueles relacionados ao Fundeb. Tá aí, portanto, né? Então, os municípios precisam corrigir o salário dos professores, né?
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0: Em Rondônia já são 7:02, passando 2 minutos das 7 da manhã no estado de Marechal Rondon, chegando o nosso intervalo comercial, porque na sequência tem Alexandre Garcia com o comentário do dia.
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0: Mix 7:04.
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16: É o Jornal da Mix nessa manhã de segunda-feira. Hoje é dia 22 de junho. Hoje é o dia do aeroviário e hoje é também o dia do orquidófilo.
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16: Em Rondônia já são 7:08, 7:08 aqui no estado de Marechal Rondon. Bom, como anunciado, nós vamos agora com Alexandre Garcia, que chega com o comentário do dia. E vai o meu bom dia pro Nezão Moraes. Ô, Nezão, senti falta de você ontem na igreja. Rapaz, ontem o Carlos foi na igreja, só faltou você, homem. Que é isso? Vamos fazer as pazes aí, né? No próximo domingo, poxa, acompanha Carlão. Vai com Carlão, vai lá com Carlos Moraes, né? É desse jeito. Olha, pessoal, falando em igreja, hoje tem Marcha para Jesus aqui em Ji-Paraná. Hoje tem a Marcha para Jesus a partir das 18h30. A partir das 18h30, com saída da Praça da Bíblia, destino ao Beira Rio Cultural. E lá no Beira Rio Cultural acontece uma concentração com a participação do cantor gospel Fernandinho, viu?
0: com a participação do cantor Fernandinho. Então, um grande evento, certo, aí, nesses dias aí de comemorando ainda o Dia do Evangélico, que é uma data estadual, e com esse grande evento, além da Marcha para Jesus, acontece também esse grande show lá no Beira Rio Cultural, ali por volta das 20h30, com o cantor Fernandinho. Todos estão convocados, né? Isso, a convocação é da OMEG, que é a Ordem de Ministros Evangélicos de Ji-Paraná, para esta segunda-feira em Ji-Paraná, Marcha para Jesus, a partir das 18h30, com a participação do cantor Fernandinho, tá bom? Com a participação do cantor Fernandinho. Pois é, então, Nenenzão, domingo aí você junta e vai com o Carlos, né? Com o Carlos Moraes, isso mesmo. Bom dia a vocês, bom dia ao mestre Jarbas Augusto Ferreira, ao Ticalé, fazendo o café da manhã nesse momento. Bom dia ao mestre José Ferreira, né? José Ferreira em Urupá. Bom dia, Roberto da Saúde, em Teixeirópolis, a Texas City, né, Robertão? Aquele, pois é, obrigado aí, Roberto, por tudo. E também a dupla dinâmica Faísca e Fumaça, né? É o João Neto e Vinícius Basílio, em Urupá, nos acompanhando nesse momento. Bom dia, bom dia. Bom dia, tá na hora, né, rapaziada? Bom dia, Alexandre Garcia, porque na sequência tem o Jonatas Franças aqui, com quem eu converso, bato um papo após o Alexandre Garcia. Bom dia, Alexandre Garcia.
9: Bom dia. O Datafolha está mostrando um segundo turno. Entrevistou 2.004 pessoas em 16, 17 e 18 de junho. Em que Lula está com 47 pontos e Flávio com 43. Se fosse Caiado, seria 47 Lula, 41 Caiado. Se fosse Zema, seria 48 Lula e 39 Zema. A gente está vendo aí que o anti-Lula não está unido, não é o mesmo resultado. A rejeição, Flávio com 48% e Lula 46%. É bom a gente começar a ver isso, porque está se aproximando, né? Nós temos junho indo para o fim, julho, agosto, setembro e outubro já é a eleição. Repercutiu muito uma frase de Trump dizendo que Lula é muito volátil. Volátil é aquela qualidade de... Por exemplo, o álcool é volátil, né? Ele se transforma em gás ou em vapor rapidamente. E Lula diz uma coisa, uma hora outra diz outra. Agora, ele conversando lá no G7, disse que nunca foi esquerdista, né? Outro dia ele declarou que até o fim deste ano é fome zero. A mesma coisa que ele disse lá no início do ano 2000, né? E essas coisas todas, ele não considera um estado sólido da palavra, né? Então a palavra fica volátil. Bom, mas a despeito disso, está na frente aí na pesquisa, como se viu aí do Datafolha. Bom, uma outra questão, Master, né? Agora BRB, é o banco aqui da capital do país. Agora está envolvido também, além do ex-presidente do BRB, que está no presídio, em prisão cautelar, está preparando delação, aparece também o nome do ex-secretário de Economia do governador Ibanez, que quer ser candidato ao Senado, mas a gente vê que está contaminado pela tentativa, pelas ligações do BRB com o Master. Agora entra o PicPay, então do JIF, da JIF e o Instituto de Previdência dos Servidores. Grande novidade. 81 milhões de descontos em folha, com juro altíssimo, num programa chamado Juro Zero. Aliás, essa foi a operação da Polícia Federal, também usou esse nome. Interessante que aconteceu que o ministro do Supremo, Augusto Nardes, mandou que o governo do Distrito Federal devolvesse à União 4 bilhões do Fundo Especial para o Distrito Federal, que foram mal usados, vai ter que devolver. A resposta? Devolveram a filha de Augusto Nardes, que tinha um cargo no governo do Distrito Federal e perdeu o cargo por causa disso. Incrível. Tudo isso na cara da gente, né? Assim como essas coisas que Lula está fazendo de chamar os delegados federais que estão envolvidos aí no caso Master, no caso do INSS, incrível. Vejam só, discutiram sobre ter que fazer exame para saber se o sujeito que se formou em medicina realmente ele pode virar médico. né? Porque, meu Deus, eu que sou casado com médica, vejo cada caso, meu Deus do céu, né? Obviamente, se a OAB é quem faz o exame do formado em direito, se pode ou não exercer advocacia, é óbvio que é o Conselho Federal de Medicina que avalia, né? Só que não, porque hoje a gente vê, por exemplo, o Conselho Regional de Medicina de São Paulo faz uma prova e tem resultados incríveis, né? De o sujeito não saber diagnosticar uma gravidez, uma pneumonia, um ataque cardíaco, um apendicite, não? Meu Deus. E então, óbvio que seria o Conselho Federal de Medicina entregando. Para quem? O presidente da República, uma questão que estava sendo discutida no Congresso, fez uma medida provisória, se atravessou, dizendo que é o Ministério da Educação que decide isso. Coisas incríveis. É o Brasil de hoje. Chance de mudar isso, né? A gente muda essas coisas pelo voto, fazendo uma boa escolha. E a boa escolha significa conhecer o candidato. Não é dar uma olhadinha no nome, é olhar mil vezes, saber a história toda. Imagina que a gente elege a pessoa que está envolvida no Mensalão, no Lava Jato, e a gente elege. Que eleitor é esse, meu Deus? Né? De Brasília, Alexandre Garcia.
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16: Muito bem, agora já são 7:16 em Rondônia, passando 16 minutos das 7 da manhã, aqui no estado de Marechal Rondon. Hoje recebendo aqui no Jornal da Mix o Jonatas França, ele que é ex-secretário de Planejamento. Calma, eu vou chegar lá. Ex-secretário de Administração do município de Jiparaná, ex-presidente do MDB e agora pré-candidato a deputado federal. Por qual partido, Jonatas? Bom dia, seja bem-vindo ao Jornal da Mix.
17: Bom dia, Jairo, bom dia a todos os ouvintes do Jornal da Mix. É um prazer poder estar aqui nessa manhã, iniciando a semana, desejando que Deus derrame bênçãos, né, sobre a vida de todos os seus ouvintes. Nós somos hoje pré-candidato a deputado federal pelo Partido Republicanos. É o partido do governador de São Paulo, Tarcísio Freitas, do senador Cleitinho.
16: É o 10, né?
17: É o 10, é o partido, rapaz, da senadora Damares.
16: Camisa 10, ó.
17: Exatamente. É um partido que realmente de grandes líderes nacionais e que tem. Nós temos uma identificação ideológica, por isso nós estamos. Optamos por esse partido, também pensando numa viabilidade de eleição, porque partido é 50% de uma eleição. Não adianta você ter voto. Mas estar num partido que tem os velhos caciques, que você acaba virando escadinha para eles. Então nós usamos a experiência adquirida nos bastidores da política para escolher um partido onde identificasse com os nossos valores, um partido de direita que identificasse com os nossos valores, mas também que desse viabilidade para uma eleição para deputado federal.
16: Jonatas, como é que nasceu esse projeto? E na sua avaliação, o que o habilita para ocupar esse cargo, essa função, futuramente, caso você seja eleito de deputado federal?
17: Olha, Jairo, a minha vida sempre foi guiada e dirigida por Deus. Eu não venho de família política, na minha família nunca ninguém ocupou um mandato eletivo, eu não tive qualquer influência política dentro da família, mas desde a minha infância eu sempre gostei muito da política. Eu me lembro com 6 anos de idade, eu pedindo para minha mãe para me levar em um comício do Olavo Pires, em 1990. Eu ficava horas ao lado do rádio ouvindo todos os programas políticos aqui da cidade de Paraná. E nessa trajetória, mesmo não sem ter familiares na política, chegou um certo momento que eu me aproximei de alguns políticos, né? O primeiro deles que eu tive acesso foi o ex-vereador Romildo Pereira. Ele era candidato a vereador, me convidou para ajudar na eleição dele, e eu fui ajudar. Eu não tinha nem título de eleitor, eu não tinha idade para ser um eleitor, mas eu me envolvi naquela campanha e poucos dias eu já estava envolvido na coordenação da campanha. Mais tarde eu tive uma oportunidade de assessorá-lo na Câmara Municipal de Vereadores, depois eu fui para a iniciativa privada, depois voltei para a Câmara, fui assessor da ex-vereadora Solange Pereira, depois fui diretor do Shopping Cidadão, depois fui assessor de governador, assessor de deputado, sempre nos bastidores. E várias vezes sendo convidado a ser candidato. E eu sempre dizia, não, eu não quero ser candidato, eu quero atuar nos bastidores. Mas de uns 8 anos para cá, vendo a realidade do país, eu vi a necessidade de dar um passo a mais. E eu dizia o seguinte, de uns 8 anos para cá, só existe uma condição para mim ser candidato algum dia, se houver uma viabilidade de uma eleição para deputado federal. Mas eu não estava buscando isso. Uma coisa é quando você tem um projeto e você está buscando isso. Eu não estava. Eu estava levando a minha vida normal e achando que isso nunca ia acontecer. E quando chegou no final de 2024, quando eu vi que a única deputada que nós temos na cidade de Paraná, que é a deputada Silvia Cristina, eu vi que ela iria para uma candidatura ao Senado, eu falei, opa, abriu espaço para uma nova liderança em Paraná. Foi então que nós, conversando com a família, depois do apoio da esposa, dos meus pais, dos meus familiares, depois de muita reflexão e oração, nós acabamos decidindo por essa pré-candidatura a deputado federal, entendendo que nós nos preocupamos muito com o presidente da República, Jair. E, de fato, é o cargo mais importante do país.
0: Com certeza.
17: Mas não adianta você ter o presidente dos seus sonhos se você não tiver um Congresso Nacional que compõe de deputados federais e senadores, se nós não tivermos esses deputados e senadores realmente comprometidos com a população. Nessa minha trajetória, além da experiência acumulada em cargos, nos cargos públicos que eu ocupei, eu tive a oportunidade de fazer um curso de direito, tirar a OAB, mas eu não queria advogar. Meu sonho era empreender. Consegui empreender, Deus abençoou, estabelecemos a nossa empresa, a empresa cresceu, desenvolveu, e o gosto da política nunca saiu de mim. Eu falava assim, não, a empresa crescendo, eu não quero viver mais ocupando meu tempo com campanha política. Mas eu gosto, eu entendo que eu tenho um chamado para isso. Não é possível. Eu, como criança ainda, sem ter qualquer influência da família, eu já gostava de política. Hoje eu entendo que tudo isso fazia parte de um propósito de Deus me preparando para esse momento. A formação jurídica que eu tive, ela me dá condição, você falou sobre o preparo, ela me dá condição para chegar em Brasília e ser um legislador, votar sabendo que eu estou votando. Infelizmente, muitos votam ali sem saber o que está votando. Né? Isso me dá condição de chegar ali e não ser passado para trás. Eu não quero ir para Brasília.
0: É como na maioria das câmaras legislativas hoje, né?
17: Eu não quero ir para Brasília nem para passar vergonha, nem para fazer vergonha em quem confiou em mim. Então, o preparo jurídico me dá condição para isso, para votar sabendo o que eu estou votando, debater os grandes temas do país. Mas a experiência nos bastidores da política, claro que é diferente. Eu nunca tive a caneta na mão. Né? A experiência que eu tive foi de assessorar alguém e automaticamente você cumpre ordens, mas a vivência no meio faz com que eu chegue ali preparado para realmente representar a altura, não só a população de Paraná, mas todo o estado de Rondônia.
0: Jonathan, geralmente quando o sujeito se lança como candidato a qualquer cargo federal, estadual, ele tem uma bandeira, né? Geralmente leva uma bandeira principal. Alguém defende o agricultor, outro defende o servidor público. E você, existe uma bandeira já pré-definida? Como é que é essa sua pré-candidatura? Ou você é um candidato generalista?
17: Olha, Jairo, os nossossvalores, eles nos seguem, eles nos acompanham onde nós vamos. Então tem dois aspectos. O primeiro deles é Brasília, o aspecto legislativo. O Jonatas é conservador, eu sou nascido em um lar cristão, me converti aos 7 anos, me tornei membro da igreja aos 13 anos, onde eu sou membro até hoje, juntamente com a minha família, nós servimos a Deus, servimos ao Senhor, eu sou conservador. Então eu quero primeiramente em Brasília defender princípios, defender valores contra essas ideologias modernas que querem implantar hoje querem fazer uma inversão de valores, né? Fazer o certo virar errado, o errado virar certo, isso não existe. O errado sempre vai ser errado, certo vai ser sempre certo. A sociedade moderniza, evolui, porém princípios e valores eles são imutáveis.
0: Exato.
17: E não é nem questão de cristianismo, é questão do bem de uma sociedade. Quando a sociedade abre mão disso, de valores...
0: São marcos que não tem como se mudar,
17: são inegociáveis. Então nós queremos estar em Brasília na defesa desses valores. Contra legalização de aborto, contra legalização das drogas. Na defesa realmente de interesses que protegem, de pautas que protegem as nossas crianças, que protegem as nossas famílias. Esse é um dos aspectos. O outro aspecto é o aspecto regional. Todos nós sabemos que... quando nós pagamos os nossos impostos, a maior fatia deles vai para o governo federal, né? Nós
0: estamos trabalhando só 5 meses por ano para o governo.
17: Para pagar imposto.
0: Só 5 meses.
17: E nós cobramos tudo de quem? Do prefeito e dos vereadores. Mas, na verdade, o pacto federativo nosso, eu falo assim, ele é até um pouco injusto, eu sou um crítico desse pacto federativo, onde quando você paga os seus impostos, né, quando você está comprando no mercado, na farmácia, onde é que você está pagando imposto.
0: Sim.
17: Você fica uma fatiazinha pequena no município, uma fatia um pouco maior no governo do estado, Mas a maior fatia, o maior
0: 70% vai para a União.
17: Vai para o governo federal. Mas a vida acontece no município. É aqui que nós precisamos de saúde, educação, de estrada, de agricultura. Enfim, é aqui que nós precisamos de tudo. E de que forma que esses recursos voltam? Através dos nossos parlamentares. Então eu, enquanto pré-candidato a deputado federal, eu tenho me comprometido de priorizar a saúde pública. É a base de tudo. Sem vida, sem saúde, não tem como você pensar na agricultura, no asfalto, na educação. Primeiramente a saúde. Infelizmente, nós temos um gargalo muito grande
0: agora,
17: na saúde.
0: Agora, Jonathan, você não crê que, por exemplo, esse modelo federativo precisa ser alterado, precisa ser mudado, onde haja uma divisão mais equânime dos recursos, tanto na questão da União, do Estado e do município? Porque hoje o município fica com uma parcela quase que insignificante. Eu diria que é esse modelo que foi criado, esse modelo federativo, eu considero injusto para os munícipes.
17: Com certeza, Jair, eu não tenho dúvida, eu sou um crítico disso, eu acho que isso tem que ser mudado, e isso é Brasília que tem que realmente rediscutir essa situação. Por quê? Porque o governo federal, o que existe é município, existe municípios brasileiros, o país é fictício, o estado é fictício, a vida acontece no município. É aqui que nós precisamos de estrada, que nós precisamos de esporte, de lazer, de agricultura, de assistência social, de asfalto. Precisamos de tudo nos municípios. Aí agora não, o dinheiro vai para o governo federal
0: passar para o
17: altíssimo da máquina, né? Esse dinheiro, o tempo que ele vai lá até ele chegar aqui, meu infelizmente, Deus do céu, o custo para ele chegar até aqui é muito alto.
0: E ainda sem falar nos gargalos que existem, nos descaminhos e tudo mais. É algo injusto. Esse modelo federativo, meu amigo Jonatas, pré-candidato, esse modelo precisa ser mudado, precisa ser alterado, porque, na verdade, suponhamos que de 100% aqui o município fique com o quê? Acho que não chega a 15%. E o estado com um arco maior. E a União com quase tudo, com 70%. Então tem que ser mudado. O município precisa ficar com pelo menos 30%, 40%. Porque aqui é onde se resolve, aqui que se faz saúde, é aqui que se faz estrada, é aqui que se faz educação. Então, na verdade, o município tinha que ficar com pelo menos 50%, mais 30% para o estado e 20% para a União.
17: Exatamente, no mínimo 50%, talvez até mais, porque aquilo que eu falo, sim, tudo acontece aqui, sim, entendeu? E municípios fortes, assim nós teremos um Brasil forte. Então, isso é algo que precisa ser revisto. Mas nós, enquanto deputado federal, um deputado federal ele tem direito a mais de 50 milhões de emenda por ano.
0: Mas tem direito também a fazer leis.
17: Com
0: criar
17: certeza.
0: Criar leis, propostas, apresentar propostas também nesse sentido, pré-candidato.
17: Com certeza.
0: Uma durinha só não faz verão, mas um bando faz uma revoada. E tudo se começa com uma ideia.
17: Uma ideia, você chega em Brasília e começa a levantar uma frente disso. Acho que precisamos levantar uma frente municipalista em Brasília.
0: Sim.
17: Que paute isso.
0: E que se mude. Aí vai dizer, não, mas isso é utopia. Não é utopia. Isso é perfeitamente possível, a mudança desse modelo federativo.
17: Tudo tem que ter um início, uma iniciativa, sim, um início e um grupo de pessoas que realmente vá para cima disso. Porque, infelizmente, na política em Brasília, tudo só vai na pressão. A base do diálogo ali só vai na pressão. Em bloco, você não pode ir sozinho. E até eu falo para as pessoas muito o seguinte, gente, eu não estou prometendo para ninguém que eu vou mudar Brasília, mas eu vou ser mais uma voz em defesa dos interesses da população
0: de Rondônia. Porque, de repente, lá está faltando uma voz solitária com uma nova ideia.
17: Com certeza.
0: Alguém que tenha coragem de se pronunciar e dizer, olha, atenção, Brasil, o modelo federativo que hoje está sendo implementado está errado.
17: Muito
0: Nós precisamos
17: errado.
0: Mudar. E, de repente, essa tua voz começa a reverberar por outros cantões.
17: Não, eu não tenho dúvida de que nós seremos apoiados por outros deputados que realmente defendem o municipalismo brasileiro, porque os municípios, às vezes, eles têm pouco recurso para investimento, a arrecadação municipal ela fica em 50% em folha de pagamento, aplica os 25% que é constitucional na educação, 15% na saúde, já deu 90%. Você manda 6% para a Câmara, 96%. Sobra 4% para investimento.
0: E você que foi secretário de administração, você tem know-how para isso, você conhece esse modelo que hoje, infelizmente, acaba engessando o desenvolvimento do município em si.
17: Exatamente. O município hoje ele fica refém desses recursos federais. Município, Coitado dos prefeitos se ele não tiver apoio federal.
0: Aí o prefeito vive com o pires na mão em Brasília o tempo todo.
17: Que a culpa vai cair toda no prefeito.
0: É.
17: Né? Se as coisas não acontecem na cidade, a culpa cai no prefeito. Só que o orçamento municipal, como eu disse, ele é mínimo, ele é pequeno, ele é insuficiente diante de tantas demandas que o município tem. Não é só de Paraná, não. Isso é todos os municípios brasileiros. Né? Então, é importante se pautar esse assunto.

0: 6 anos.
1: Uns 6 anos, né? Então sempre atua nesses bastidores. Tem conhecimento, já já nós vamos trazer mais informações aqui. Eu quero mais informações dele, caso ele seja eleito deputado federal, né? Das futuras ações dele em Brasília. Agora são 7:30.
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3: 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Aqui, Diego Barone, aquele cara das dicas de filmes e séries aqui da Rádio Mix, e agora vou te indicar um filme pra você rir fácil do início ao fim, 10/10, tá? Chamado A Colega Perfeita da Netflix. É a história de Devon, uma garota tímida que tem uma dificuldade muito grande em fazer amizades, e a preocupação dela agora, que vai pra faculdade, é quem vai querer dividir o quarto com ela. Até que aparece a Celeste, uma mina doidinha, bem espontânea, faz e diz o que quer, e as duas ficam amigas muito rápido. E elas vão formar uma dupla inseparável e tudo, só que, bom, aí você vai ter que assistir, mas posso te adiantar que o filme tem um ritmo alucinante, cenas hilárias, constrangedoras, revoltantes, surpreendentes e muito bem pensadas e construídas. A trama é direta e traz no roteiro uma reflexão sobre os limites de uma amizade sem ser piegas, e com certeza você vai se identificar com uma situação ou outra, além do final que é ótimo e criativo. Eu simplesmente adorei o filme A Colega Perfeita da Netflix. Me segue no Instagram para mais, @DiegoBaroneNoir, e lá tem o link do canal Kryptonita no YouTube, onde eu apresento vários conteúdos desse universo.
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1: Mix 7:33.
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6: É o Jornal da Mix nessa manhã de segunda-feira, 22 de junho. Hoje é o dia do orquidófilo e é também o dia do aeroviário.
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6: Pois é, agora já são 7:38, 7:38, tempo não para, viu? E hoje eu recebendo aqui no Jornal da Mix o Jonatas França, ele que é pré-candidato a deputado federal. Jonatas França, que é empresário do ramo hoteleiro, é bacharel em direito, é ex-secretário de administração do município, ex-presidente partidário e agora, como eu já disse e repito, é pré-candidato a deputado federal. Pré-candidato é o seguinte, nós estamos vendo assim uma reviravolta no mundo, principalmente aqui na nossa América Latina, América do Sul, como queiram, né? Na questão da política partidária. Na Argentina, recentemente tiraram aquela Kirchner, né? Kirchner, da presidência da República, que era de esquerda, e elegeram um de ultradireita, que está lá revolucionando e está mudando para melhor, né? A inflação foi lá embaixo, a economia argentina cresceu de uma forma avassaladora. Inclusive, estão levando muitas das nossas indústrias para lá. O Paraguai está fazendo o mesmo, está levando muitas nossas indústrias para lá com o governo de direita. Recentemente, a Bolívia elegeu também um governo de direita. Agora, o Peru elegeu praticamente a Keiko Fujimori, que ainda falta lá um percentualzinho mínimo, mas já é consagrada como a nova presidente da República. Ela que é filha do Fujimori, que foi chamado de ditador lá do Peru. E ontem, o Espriello, né? Espriello mesmo, lá no Peru, também eleito, ele que é considerado de ultradireita. Como é que o senhor está vendo essa direita e ultradireita sendo hoje, como é que eu diria, se elegendo pelo mundo afora? Até a Venezuela hoje virou de direita. E mais recentemente, essa semana passada, Lula disse que nunca foi de esquerda.
7: Temos visto, acompanhado isso, o Jairo. Alguns nos últimos anos, né? Não é algo somente desse ano.
6: O cenário está mudando, né?
7: Esse cenário realmente em que nós vemos os líderes identificados com a direita, que defendem as bandeiras de direita, especialmente aquela direita mais conservadora, eles realmente ganhando espaço e ganhando as eleições em toda a nossa América aqui, né?
6: A população estaria cansada da esquerda?
7: Eu acho que a principal causa dessa ascensão da direita é a insatisfação com a economia. Né? A realidade econômica desses países, né? Quando você vê a inflação aumentando, você vê o desemprego aumentando, você vê a perda do poder de compra das pessoas aumentando, aí eles cansam daquele modelo. Então, um país que foi governado muito tempo pela esquerda, quando esses fatores, né, os conjuntos de fatores começaram a acontecer, eles, a população gera, claro, uma insatisfação, é natural, e que leva eles a buscar um modelo diferente, né? A classe média trabalhando só para pagar imposto, né? Vamos dizer assim, o poder de compra cada dia menor, pessoa parece que vivendo cada dia mais apertado, né? Então, essa rejeição a esse modelo, especialmente a esse modelo econômico adotado em muitos países da esquerda, tem levado realmente essa ascensão da direita. Por quê? Porque quando há uma insatisfação com a economia, abre o espaço para um discurso, né, de menos Estado, menos impostos, mais liberdade econômica, né? E aí é o que nós temos visto acontecer nos últimos anos nesses países que você acabou citando. E um outro aspecto também, quando a gente vai para o Brasil, por exemplo, esses temas centrais, e não é só no Brasil, nesses países que você citou, quando a direita sempre caminhando na defesa desses temas centrais como família, religião, a identidade nacional, segurança pública. Então são temas que, quando somado a uma insatisfação com a economia, ele acalha bem ao interesse da população. E aí é onde a esquerda tem naufragado nesses países, conforme você citou anteriormente, em eleições aqui recentemente, e alguns líderes da direita têm se destacado e realmente ocupado esse espaço e ganhado as eleições.
4: Agora, caso o senhor seja eleito deputado federal e o senhor e nós tenhamos um presidente, mesmo dizendo que não é de esquerda, mas sabe que é de esquerda, como é o caso do Lula, e as pesquisas apontam ele na liderança, né? As pesquisas estão dizendo que ele vai ser eleito presidente do Brasil. Como é que o senhor pretende fazer com que haja uma convivência harmoniosa? Ou será que o senhor pode acabar sendo, como é que eu diria, levado, né, pelo PT para as suas hostes e no momento de votar projetos e propostas que sejam, que tenham aquele viés mais esquerdista, que possam fugir daquilo que você realmente aprendeu desde a sua infância?
7: Jamais, Jair, eu vou abrir mão dos meus valores. Política, eu acho que é uma oportunidade de servir a população e algo passageiro. Política não é profissão, né? Então, enquanto você estiver ali, eu falo o seguinte: onde Deus me levar, os lugares que Deus me colocou até hoje, eu convivi ali sem abrir mão dos meus princípios, dos meus valores. Então é o seguinte, com todo respeito, eu tenho muitos amigos que pensam diferente, que apoiam o governo que está.
4: Deles, né?
7: É o Estado democrático que nós vivemos, mas eu nunca votei na esquerda. Eu nunca votei. Eu, como eleitor, como cidadão, não votei. Porque a ideologia que eles defendem, os valores que eles defendem, são contra os meus. A pauta de costumes deles, eu jamais vou concordar com isso. Então é o seguinte, eu tenho a minha identidade de direita, e isso eu não abro mão. Tanto que eu escolhi um partido, que é o Republicanos, que me dá condição de fazer um futuro mandato sem abrir mão dos meus valores. Jamais caminhar para o lado da conveniência, do oportunismo, jamais. As pessoas que eu estou visitando, e lá na campanha, ainda não é momento, mas lá na campanha nós vamos pedir para as pessoas o quê? Uma oportunidade. Eu falo sempre o seguinte, a população... vou falar de Paraná, onde eu vivo todos os dias. Eu nasci aqui, criado aqui, minha empresa está aqui, minha família está aqui, tudo que eu tenho está aqui nesse lugar. E eu falo o seguinte, eu jamais posso abrir mão desses valores. Eu não vou abrir mão desses valores, porque isso faz parte da minha essência, da minha criação.
4: Pois é, agora, viu, pré-candidato, porque é muito comum o governo federal ele fazer aqueles projetos jabuti, né, onde coloca, enxerta algo que é do interesse deles, ou então simplesmente oferecer emendas, né? Olha, você vota no meu projeto não importa se ele vai contra os teus princípios, mas você vota no meu projeto e eu libero suas emendas parlamentares aí de tantos milhões lá para sua base. E é onde muitas vezes o parlamentar, ele acaba se vendendo, digamos assim.
7: Infelizmente isso acontece. E é por isso que o Brasil está desse jeito. Uhum. É exatamente por isso. Eu sempre falo para as pessoas o seguinte: se as coisas estivessem tudo uma mil maravilha, tudo caminhando bem, já, eu não precisava de eu ser candidato. Era melhor eu cuidar da minha vida, dos meus negócios. Entendeu? Era mais cômodo para mim. Era mais confortável para mim. Por que mais confortável? Porque a partir do momento que você vai para a política, algumas pessoas já começam a te fazer pré-julgamentos, uhum. Você é mal interpretado, né? Infelizmente, as pessoas querem generalizar, às vezes. E eu digo o seguinte, infelizmente, a maioria da classe política realmente é uma decepção, mas tem pessoas com propósito.
4: Nós temos bons deputados do Brasil. Exatamente. Diga, bons deputados e bons senadores.
7: Isso.
4: Indubitavelmente.
7: E eu vou para esse que é o maior desafio da minha vida, por um propósito, uhum. Por uma missão. Não é ambição por cargo, não é ambição por poder. Aos 41 anos, Deus já fez na minha vida muito mais do que eu preciso para viver. Mas se eu posso, se Deus me capacitou, se Deus me chamou para uma missão maior, eu puder contribuir com a minha cidade, com o meu estado e com o meu país, se eu não fizer isso, eu vejo o seguinte, que a omissão também é pecado.
4: Sim.
7: A gente peca, não é só com as nossas ações, é com a nossa omissão. A Bíblia fala, né, quem sabe que deve fazer o bem e não faz, comete pecado. É. Eu estou nisso por uma missão. Então, Jairo, hoje, graças a Deus, em Brasília, as emendas são muito importantes para o deputado, para que ele possa dar um retorno para a sua cidade, para a sua região, trazendo obras, trazendo investimentos. Elas são muito importantes, mas elas não vão me fazer abrir mão.
4: Não precisa vender a alma
7: por isso. Não precisa, sabe por quê? Porque nós temos as emendas que são impositivas. Tem um valor X, uma cota por ano, que ela ultrapassa 50 milhões por ano de emenda individual, fora as emendas de bancada, que elas são impositivas.
4: Ou seja, serão liberadas, quer queira, quer não.
7: O governo pode até atrasar a liberação, mas ele vai ter que liberar, independente de você estar na base do governo ou não.
4: O pré-candidato, eu quando visitava muito Brasília, eu acompanhava aquelas comissões nos meus horários que eu estava desocupado, e eu percebi ali, na meados de 2010, 2012, eu percebi que ali tinha uma média de uns 90 e poucos deputados bons. Sim. Bons, que o Brasil realmente precisa.
7: Seria menos de 20%.
4: Menos de 20% naquele tempo. Então, o que eu quero dizer com isso é que existe um grupo lá em Brasília, no Congresso Nacional, de deputados que verdadeiramente estão devotados para a causa pública.
7: E a esses que eu quero me unir.
4: Exatamente. E é nesse grupo que o senhor deverá estar sendo eleito deputado.
7: É o que eu digo. Nós precisamos de mais vozes assim em Brasília. E eu acredito.
4: Eu que mensurei esse número. Eu vendo tudo lá, eu mensurei. Eu pensei, nós temos aqui mais de 90 bons deputados. E nós tínhamos ali, eu ia fazendo, olhando, acompanhando as comissões, eu pensei, nós temos uns 150 medianos, temos uns 90 e poucos bons, e o resto se jogar no Rio Machado, polo e água.
7: Infelizmente. Então, essa é a realidade do Congresso Brasileiro. E nós precisamos mudar ela. E isso acontece através do voto. A população de 2026 vai para as urnas e eu falo, se preocupe com quem você vai se eleger deputado federal, com quem você vai se eleger senador. Não adianta a gente ter o presidente dos nossos sonhos se os deputados federais e senadores não tiverem comprometido com a população. Então, a minha experiência, a base familiar, cristã, os princípios, os valores. Eu falo o seguinte, eu vivi uma infância, Jairo, que na minha casa faltou conforto, faltou muitos desejos de criança. Meus pais podiam comprar apenas meio litro de leite por dia para me tomar, porque se comprasse um litro, o dinheiro não dava. Então, assim, foi muito limitado as coisas, mas uma coisa que não faltou na minha casa foi ensinamento, foi princípios, foi valores.
4: Isso é muito bom.
7: E por isso que agora, para decidir essa pré-candidatura, eu decidi com a minha família. A maior temor do meu pai era o seguinte, Jonatas, meu medo é das pessoas quererem te jogar, como se diz,
4: no ralo comum.
7: No ralo comum. E a nossa família não precisa disso. Eu falei, pai, eu concordo com o senhor, mas uma coisa, o senhor pode dormir tranquilo todos os dias, que aquilo que o senhor me ensinou, eu jamais vou abrir mão disso. Então, assim, os valores, os princípios que foram inculcados em minha mente desde a minha infância, eles são inegociáveis.
4: Que bom, viu?
7: Não é Brasília, não é um cargo, não é um mandato que vai mudar isso. Pelo contrário, eu vejo o mandato como uma oportunidade muito grande que a pessoa tem que honrar com muito trabalho e responsabilidade.
4: Muito bem, agora faltam 10 minutos para as 8, vamos ao intervalo comercial e a gente volta para fechar aqui o nosso bate-papo com o pré-candidato a deputado federal, Jonatas França.
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4: Mix, faltando 9 minutos para as 8.
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6: É o Jornal da Mix nessa manhã de segunda-feira, 22 de junho. Hoje é o dia do orquidófilo e é o dia do aeroviário.
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6: Pois é, hoje recebendo o Jonatas França, ele que é pré-candidato a deputado federal. Nosso tempo acabou, exauriu, né? Eu espero que o senhor volte mais vezes e principalmente se o senhor for eleito. Eu espero que o senhor volte depois da eleição, viu? Aqui pra, poxa vida, continuar nos dando entrevista. E se for deputado federal, por favor, não nos abandone, tá bom?
7: Com certeza, Jairo. Obrigado, Jairo.
6: Nosso tempo acabou, mas o senhor tem ainda um minuto para as suas considerações.
7: Eu quero te agradecer, Jairo, mandar um abraço também para nossa diretora Ellen Embaço, né?
6: Ok.
7: Está nos escutando. Grande abraço, Ellen, obrigado pelo apoio, pela parceria. E dizer para quem está nos ouvindo, me siga aí nas redes sociais. Às vezes você fala, mas quem é esse Jonatas? Ó, Jonatas Franca Oficial. Porque lá não pode ter o cedilha, né?
6: É TH?
7: Não, é igual tá na Bíblia.
6: Okay,
7: sem H.
6: Ok.
7: Jonatas normal. Jonatas. Okay. Franca Oficial. Lá você vai conhecer um pouco mais dos nossos valores, da nossa família, daquilo que pensamos sobre diversos temas. E eu queria que você nos seguisse lá. E nós estamos aí nessa peregrinação. Tenho certeza que você vai ouvir falar muito desse nome esse ano. E nós estamos, eu sinto preparado, Jairo, para ir para Brasília. Que não para chegar lá. Tem uns políticos aqui em Rondônia que na frente da Câmara eles são um leão. Em Brasília viram gatinho, né? E nós não, nós estamos realmente, eu não tenho compromisso com o sistema, não tenho rabo preso com o sistema, não tenho processo, não quero ir para Brasília para me defender de processo, eu quero ir para Brasília para defender os interesses do estado de Rondônia, a começar por
6: Jiparaná, não do STF.
7: Jamais o STF. Então, um grande abraço a todos, que Deus abençoe e uma ótima semana a todos.
6: Muito bem, obrigado, Jonatas França, pela participação aqui nessa manhã de segunda no Jornal da Mix. Bom, pessoal, Jornal da Mix com a apresentação de Jairo Pereira desta segunda-feira vai ficando por aqui. Eu agradeço a você pela sua companhia e agradeço a Deus pela oportunidade. Não desligue seu rádio porque está chegando agora o Jafé Chagas. Está chegando o Jafé com o Pede no Zap. E você vai poder participar, viu?
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0: Mix 759.
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6: Mix agora 8:03, o meu bom dia pra você. Está começando aqui o nosso pede no zap, manhã de segunda-feira, começando a nossa semana de forma diferente, mais descontraída, né? Mais alegre. Eu tenho a responsabilidade e o compromisso de fazer o seu dia um pouco melhor. Eu espero que você tenha dormido bem e você segue aqui comigo, Jaffer Chagas, nesta manhã de segunda-feira, trazendo as melhores músicas pra alegrar o seu dia. Inclusive, você pode pedir a sua música através do WhatsApp, falando da cidade, de onde você está falando, o seu nome e, claro, pedindo aquela música que você quer ouvir aqui na Mix através do 11 983 408 mil. Anotou aí? 11 983 408 mil. E tá vindo pra gente aí Bruno Mars, I Just Might.
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Mix, você acabou de curtir Legado de Marcelo Falcão e Chorão. Agora são exatamente 8 horas e 18 minutos. O meu bom dia pra você que está sintonizando nesse exato momento aqui na 99.1, a Rádio Mix FM. E no caso, você aí, ouvinte, que não sabe que a Rádio Mix FM é a maior em alcance no estado de Rondônia, tá sabendo agora que, inclusive, você pode mandar o seu bom dia aqui pra mim e já fechagas através do 69-3423-3000. Manda uma mensagem de texto ou de áudio de até 30 segundos e falando: olha, eu estou acompanhando aqui as músicas da Mix e tá mudando o meu dia. Eu espero que você tenha uma ótima semana e tá vindo pra gente aí Dua Lipa.

0: Mix agora 8h25, você acabou de curtir Backstreet Boys, As Long As You Love Me. Pois é, a tradução dessa música, que inclusive significa aí, desde que você me ame. O significado por trás de toda a letra é que, de ambas as músicas, fala sobre o amor incondicional. A mensagem principal é que não importa o passado da pessoa, de onde ela vem, o que ela fez ou o que as outras pessoas pensam. No caso, a versão de Justin enfrentando a desaprovação da família. A única coisa que realmente importa para ficarem juntos é que existe o amor verdadeiro. E você, dá atenção ou dar o valor pro passado da pessoa que você está? Você se preocupa com isso? Conta pra gente através do 69-3423-3000. Tá vindo nosso intervalo comercial, mas é rapidinho e tem mais música pra você.
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2: Mix 8:29.
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5: Mix agora 8h33, estamos de volta com o Pede no Zap. O meu bom dia pra você que está sintonizando neste exato momento na 99.1. Eu espero que você tenha um dia maravilhoso, uma semana maravilhosa, que inclusive depois de amanhã teremos a seleção brasileira em campo. No último jogo tivemos aí um 3-0 pra cima do Haiti. Espero que a sua expectativa, a sua emoção e a sua confiança na seleção brasileira tenha aumentado. Inclusive, pra você que não sabe, a Rádio Mix é a patrocinadora oficial da Copa do Mundo FIFA 2026. E tá chegando pra gente aí, Magic.
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Mix agora 8h43, você acabou de curtir Swing de BTS. Uma curiosidade, inclusive, sobre o BTS, que entrou para a lista especial de ícones do Guinness World Records. Eles são os primeiros artistas asiáticos da história a conseguir essa marca na categoria cultura pop. Que, inclusive, todos os 7 membros da mesma, integrantes da banda, têm a mesma tatuagem, o número 7, feito em partes diferentes do corpo, simbolizando a união eterna deles. Então tá aí, BTS, uma referência na união, né, dessa amizade, enfim, pra esta banda, que inclusive você pode pedir a sua música aqui no Pede no Zap através do 11 983 408 mil. É só você mandar uma mensagem pra gente, um áudio falando de onde você está, a cidade que você está e o seu nome, pedindo a música que você tanto quer ouvir aqui no Pede no Zap. Está vindo pra gente aí, Skank, Acima do Sol.

0: Mix agora 8h53, você acabou de curtir Shabuzi Ei Bar Song. Restando apenas 7 minutinhos para as 9 horas da manhã, mas antes... 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E o melhor, não precisa ter CNH e nem comprovar escolaridade. 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Tá chegando pra gente aí, Baú Express.
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1: 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Mix 8:56.
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0: Mix 9:40.
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0: ano de 2004.
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1: Mix 959.
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0: peças foram 3 das mais pedidas por você em 2004. 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
6: Mix 10:28.
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0: Mix 10:59. 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
2: Escócia de novo, meu parceiro. É, pode crer. Brasil e Escócia é aquele clima de Copa das Antigas, né? Mas nunca foi um jogo muito fácil. Os caras chegaram com aquele estilo clássico, força física, marcação pesada e muita bola aérea, hein, Betão?
3: É, isso aí, Canta. E claro, todo mundo de olho no McTurney, né? E o lateral Andre Robertson, dois nomes que comandaram a seleção escocesa. Mas do lado brasileiro, a confiança tá gigante, Canta.
2: Com certeza, né? Pra fazer um jogo e ver o que dá na fase

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8: Mix 11:34.
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2: Mix 11:56.
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1: Escócia de novo, meu parceiro. É, pode crer. 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Os caras chegaram com aquele estilo clássico, força física, marcação pesada e muita bola aérea, hein, Betão?
2: É, isso aí, Canta. E claro, todo mundo de olho no McTurney, né? E o lateral Andre Robertson. Dois nomes que comandaram a seleção escocesa. Mas do lado brasileiro, a confiança tá gigante, Canta.
1: Com certeza, né? Pra fazer um jogo e ver o que dá na fase de mata-mata. Mas primeiro você confere Brasil e Escócia, ó, quarta-feira aqui na Rádio Mix, com narração do Charla Podcast, em busca do Hexa, pô.
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0: 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Mix, 12:39.
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0: Mix, meio-dia e 57.
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0: já já a gente volta, tem muito mais na sua tarde, segura aí.
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2: Escócia de novo, meu parceiro. É, pode crer. 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
3: 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E claro, todo mundo de olho no McTurney, né? 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
3: Mix, 1:26.
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0: Mix agora 5 para as 3. Solonelli Portada com Safe Ride aqui na Mix.
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1: Mix, 1:56.
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4: Mix agora 3:02, tá no ar mais uma edição aqui do Super Mix, você sabe, né? 40 minutos de música sem nenhum intervalo, pra você mandar sua inscrição no 11 983 40 8000, WhatsApp da Mix liberado, seu nome completo e a hashtag prêmio do mês na Mix. 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
1: Mix agora 3h39, encerrando aqui 40 minutos de música com Live House, You and Me.
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2: Mix 2:40.
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5: Mix, 2:59.
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2: Escócia de novo, meu parceiro. É, pode crer. Brasil e Escócia é aquele clima de Copa das Antigas, né? Mas nunca foi um jogo muito fácil. Os caras chegaram com aquele estilo clássico, força física, marcação pesada e muita bola aérea, hein, Betão?
3: É, isso aí, Canta. E claro, todo mundo de olho no McTurney, né? E o lateral Andre Robertson. Dois nomes que comandaram a seleção escocesa. Mas do lado brasileiro, a confiança tá gigante. Canta.
2: Com certeza, né? Pra fazer um jogo e ver o que dá na fase de mata-mata. Mas primeiro você confere Brasil e Escócia, ó, quarta-feira aqui na Rádio Mix, com narração do Charla Podcast, em busca do Hexa, pô.
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7: Mix 3:17.
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6: Mix 3:58.
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1: 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Mix agora 5'9". Vamos lá voltar ao ano de 1999. Faz tempo essa, hein? Pearl Jam, Last Kiss.
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1: Mix agora 5:19, Taylor Swift com Fade of Filha, a música número 1 dentro do Top Mix de hoje.
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1: E agora, de acordo com alguns portais de cinema, foram escolhidos aí os protagonistas que vão interpretar os personagens Dina e Matt. A Dina será vivida pela atriz Emily Barder e o Matt, amigo de infância dela, o par romântico, será interpretado pelo ator Logan Lerman. Pois é, foram divulgados aí os detalhes do remake do filme De Repente 30, que todo mundo tá comentando. Famosa comédia romântica que vai ganhar aí a sua nova versão. Vale lembrar que o filme De Repente 30 foi lançado lá em 2004, né? E a história do longa acompanha uma adolescente que no aniversário de 13 anos deseja ser adulta e bem sucedida. O problema é que ela acorda como uma mulher de 30 anos e precisa lidar com uma grande confusão. Na época, o filme foi estrelado pelos atores Jennifer Garner e Mark Ruffalo. Né? Enquanto o remake do longa De Repente 30 não ganha previsão de lançamento, a gente, claro, fica de olho. Qualquer novidade a gente conta em radiomixfm.com.br.
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6: Mix 4:22.
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1: Mix 4:57.
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1: Olha a cobra! É mentira! Olha o caco! É verdade! Ele voltou, meus amores. Que delícia. Passa o quentão aí.
3: Peraí, deixa eu pegar aqui. Quer pipoca? Quer pipoca
1: quer
3: também?
1: Eu quero uma pipoca e você quer uma paçoca?
3: A paçoca tem de monte aqui, mas você trouxe o pinhão.
1: Pinhão?
3: O pinhão.
1: Verdade, tem pinhão na festa junina.
3: Tem muito pinhão. Aliás, eu com pinhão até passar mal, cara.
1: E canjiquinha?
3: Canjiquinha também é bom. Dá, assim, também dependendo do quanto você comer, vai soltar o intestino. Mas não vamos falar
1: mas
3: disso.
1: Mas peraí, qual canjiquinha você tá falando que solta o intestino? A doce aquela, ou a salgada?
3: A doce.
1: Mas não, tem a salgada.
3: Tem a salgada também, mas é que você sabe que eu sou meio formiga, eu já vou logo pro doce, né?
1: Você gosta de milho, de paçoca, de pamonha ou curau?
3: Eu gosto de tudo que é de milho. Inclusive, se você me der 2 litros de suco de milho, eu perco a compostura. Eu tomo inteiro numa golada só.
1: Olha só, histórias com festa junina. Meus amores, o mês tá acabando, sobe som. Caco voltou, clima de festa junina, hoje é o Arraiado Mix Tudo e a gente vai trocar ideia, Caco, primeiro, antes de mais nada, seja bem-vindo, olha o Caco!
3: É verdade!
1: Boa audiência do Mix Tudo, queremos vocês, até porque a gente caprichou no look, então se você tá no carro, se você tá vendo a gente no YouTube, já tem imagens do nosso look de hoje. Poxa, Caco, a gente pegou a roupa, coloquei a bota, eu tô mostrando a bota no Instagram ao vivo agora, aqui falando e mostrando. Fiz até umas pintinhas.
3: Umas sardinhas.
1: Caco, na boa, você pinta como eu pinto?
3: Essa resposta é difícil, minha querida.
1: É muito difícil. Então entra agora no YouTube da Mix pra dar primeiro boas-vindas ao Caco, que voltou, né, Caco?
3: Tô de volta. Depois de uma longa viagem, de um bom descanso, na verdade, é uma coisa muito louca, né? A gente fala que vai tirar férias pra descansar, mas a gente volta mais cansado porque a gente vive um montão, né, gente?
1: Exatamente. É bom demais viver, gente. Então, sobe o som que hoje Caco tá de volta, a gente tá muito feliz aqui no Mix Tudo, time completo, e vocês podem participar com a gente no youtube.com/@mixtudonamix. Ô, Caco, você viu que agora a gente tá mais do que chique, que a gente tem um YouTube pra chamar de nosso?
3: Eu tô sabendo, porque, aliás, a nossa audiência subiu tanto que falou, não, peraí, para, tem que ter um canal de YouTube exclusivo pra Mix Tudo agora.
1: E aí temos agora, então você que tá entrando agora no youtube.com/radiomixfm, que a gente sempre fez a transmissão no YouTube da Rádio Mix, para tudo, para. Lá tem um link, você vai clicar nele e vai entrar no @mixtudonamix, entendeu? youtube.com/@mixtudonamix. Manda a sua pergunta na live, vamos trocar ideia, dar boas-vindas ao Caco e vamos falar quem é você no Arraiá.
3: É, tem todo tipo de gente no meio do Arraiá. Aliás, tem aquele cara que é o tipo paçoca, né?
1: Qual que é? Ele esfarela tudo?
3: A mulher chega e ele esfarela inteiro.
1: Ai, que delícia, dá nem pra pegar, né?
3: Não dá nem pra pegar.
1: Espalha tudo, né?
3: É, esse mesmo.
1: Vinho quente ou quentão?
3: Ah, eu gosto dos dois, é só mandar que eu mando pra dentro.
1: Exato. Quem é você na festa junina? Você gosta de qual tipo de comida? E sabe uma coisa que... Nossa, ficou ruim.
3: Que ficou ruim,
1: Kelly? Qual tipo de comida que você gosta, Caco?
3: Bom, não gosto desse tipo de... Não me entenda desse lado, Kelly. Não me entenda desse lado.
1: Bom, eu já sei que tá sendo legal.
3: Ai, meu Deus.
1: Mas vamos falar assim, sabe por quê? A gente tá aqui pro Brasil inteiro, então provavelmente tem comidas típicas em cada lugarzinho do nosso país. Então manda áudio no @mixtudonamix, falando quem é você nessa festa tão incrível que é a festa junina, tipo de comida aí na sua cidade, se você já foi em uma festa junina, histórias legais. Queremos fazer o nosso arraiá aqui hoje, inclusive... Vamos abrir espaço?
3: Vamos,
1: pro
3: lógico.
1: Correio Elegante?
3: Opa!
1: Ah, alguém oferece pra quem que sabe quem? Vamos!
3: Ah, exatamente. Quem sabe você não consegue o seu grande amor no arraiado Mix Tudo?
1: Quer mandar Correio Elegante? É hoje, meu Brasil. Pode mandar pra mim, pode mandar pro Caco, pode mandar pra Yas, pode mandar pro seu mozão, pode mandar pra alguém. Esse é o arraiado Mix Tudo.
3: Ó, e posso falar? Mandar aqui, né, a sua mensagem de amor vai funcionar melhor do que você mandar o carro de som pra sua querida. Então,
1: total.
3: Aproveita a oportunidade, meu amigo.
1: Então chega junto que o arraiado Mix Tudo começou.
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1: Mixão 6 e 12 Gorilas e hoje é o Arraiá do Mix Tudo. E ele voltou, olha a chuva. Já passou.
2: Ora, nem vem, né? Porque o tempo tá tão seco aqui em São Paulo, viu? Vou te contar uma coisa.
1: Olha o áudio.
2: Já chegou.
1: Histórias de festa junina, vai.
3: Gira, Cacu, boa noite, Verônica, do interior de São Paulo, São Carlos. Primeiro, eu queria falar que vocês estão muito felizes de vocês estarem juntos de novo. Ah, vocês estão me acompanhando de área, voltando pro trabalho. Tá. Fiquei muito feliz com a Sola de Mel, Cacu, acompanha pelos stories. Giza, você estava linda no seu casamento, mas estou feliz que estão de volta. Eu sou a pessoa extremamente animada, como vocês podem ver pelo áudio. Eu amo festa junina, então sou a pessoa que adora todas as comidas, adora vinho quente, quentão, chocolate quente e adoro ir fantasiada. Então adoro as roupinhas de festa junina, lacinhos, trancinhas, e eu sou a pessoa que se veste por aí. Adoro estes meses de festa junina. Beijo!
1: Vamos coroar! Damas, cumprimentos, cavaleiros! Quem cumprimenta quem aqui? Ficou ruim. Não, assim não, eu não vou cumprimentar você, cara.
2: Mas você é uma dama.
1: Então vai, vai, me cumprimenta.
2: Agora o cavaleiro.
1: Cavaleiro. Eu ia falar macho, cumprimenta. Falei, cavaleiro, vai.
2: É cavaleiro aqui, ó.
1: Cavaleiro, cumprimenta. Oi. A dama. Ó, balanceou o vestido. Aê. Ó, você que tem essas imagens, eu e o Caca, a gente tá dançando real, galera. Vocês precisam entrar aqui no youtube.com/mixtudonamix, que agora a gente tem o nosso próprio YouTube.
2: Agora sim.
1: O que você mais gosta na festa junina, gente? Vamos aproveitar o arraiá.
2: Vamos aproveitar o arraiá. E você sabe de uma coisa, querido? Eu gosto das festividades brasileiras.
1: Eu também.
2: Eu gosto muito, muito. Tô até falando já daquele jeitinho.
1: É,
2: né?
1: Ah, o trembão, né?
2: Ah, o trembão demais.
1: Demais, sou.
2: Mas, pra mim, a melhor festa, a que eu mais gosto, é a festa junina. Sabe por quê? Eu não sou do calor, eu sou do frio.
1: É verdade, né?
2: Eu
1: é muito
2: gosto.
1: Mais aconchegante ali, né? E ainda tem a dancinha junto.
2: Tem a dancinha.
1: Sabe qual lugar desse mundo, depois de tanta tecnologia, que as pessoas grudam uma na outra e dançam?
2: Ó. Oh.
1: É na Arraiá.
2: E não tem essa, não. Se você for ali pro Arraiá e ficar com o celular na mão, você vai perder a quadrilha.
1: Pelo amor de Deus, nada disso. Manda mensagem agora, vai, no @mix Tudo na Mix. Pode mandar no meu também, no giza.on. Fala aí o que você mais gosta. Pé de moleque. O Everaldo falou que gosta de um pé de moleque. É gostoso mesmo, tem vários docinhos. Marshmallow na fogueira.
2: É, marshmallow na fogueira. Mas eu vou falar que o pé de moleque, cara, é um doce perigoso, cara. É uma mordida e um dente, né? Que fica.
1: É verdade. Mas tem pé de moça também, né?
2: Tem pé de moça, que é mais delicadinho.
1: É mais delicado.
2: É.
1: Ô, Everaldo, se eu te der minha pamonha, se eu te dou minha pamonha, você me dá o teu curau? Vai, pamonha. Arraiá da Mix, vocês estão gostando, galera? Chega junto aqui. Hoje é dia de festa, dia de recordar uma coisa tão legal na nossa vida, principalmente na época da escola, né, Caco? Você dançava?
2: Eu dançava. Na verdade, tinha quadrilha, mas ali na época do ginásio, a gente tinha muito isso. Mas tem uma informação muito interessante.
1: O quê?
2: Você sabia que a festa de 2026 de Campina Grande, tá na, foi na, está, né, agora na 43ª edição e vão ter vários shows gratuitos ali no Parque do Povo.
1: Da
2: e eles
1: estão
2: estimando,
1: mano,
2: mais ou menos 3 milhões e meio de pessoas. Você tem noção do que é 3 milhões e meio de pessoas em um arraiá, fia?
1: É bom demais.
2: É bom demais.
1: Bom, viu?
2: Ó, agora tem também em Caruaru, que é uma tradição que tá espalhada ali pela cidade. O São João de Caruaru de 2026 vão ter 27 polos de animação e ali vai ter a área urbana, vai ter a área rural, tem tecido costurando, tem muita coisa bacana. Então, o Brasil tá repleto de festa, espalhado pelos quatro cantos.
1: E tem que sair de casa, gente, pelo amor de Deus. Cheio de arraiá aí, ó. Então, junta os amigos, vai dançar, vai curtir. Sabe por quê? Agora, hoje, você pode colocar, assim, lá no próprio YouTube, sabe? A narração. Então, sempre tem já a quadrilha pronta. Não precisa nem ter o cara lá falando e nem a mina. Então, ele vai dando os comandos, você vai relembrando. Agora, vamos lá, né? Antes da Yas colocar um áudio, vamos ser muito sincero.
2: Vamos
1: voltar
2: sincero.
1: Na época da escola.
2: Sincericaco.
1: Um dos melhores momentos da época da escola era quadrilha, porque era a tua chance de dançar com o menino ou com a menina que você gostava, mas nunca dava certo. Você conseguiu essa proeza de dançar com a pessoa que você gostava, cara?
2: Cara, na verdade não, mas eu consegui outra coisa. Eu era bom da barra catupeira.

0: Oi, Giza. Oi, cara.
1: Que é isso, que
2: a mãe que era pequeno ou grande,
1: não,
2: só
1: não,
2: pra saber.
1: Aí não dá pra
2: a
1: saber,
2: barraca, né? Do beijo.
1: Olha, vai saber o pau de sebo.
2: O pau, você subiu no pau de sebo?
1: Cara, eu...
2: Você escorregava nele?
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1: Gente, hoje é dia do Arraiá do Mix Tudo. Toda hora eu vou passar trilha mesmo. Porque agora a gente vai engrossar esse caldo,
2: não,
1: Caco.
2: Tem como. Olha pra mim. Olha pra mim, querido.
1: Por que a gente não consegue?
2: Não.
1: Ô, Caco, vamos fazer uma dancinha hoje? Aqui?
2: Ó, enquanto tá acabando. Tá assistindo a gente no YouTube, é inevitável. Começa a tocar essa música de quadrilha, ó. O ombrinho vai sozinho.
1: É, e eu tô aqui, ó. Ó, ó, ó, ó. Direita, esquerda, direita, esquerda. youtube.com/mixtudo na Mix. Vem viver o nosso Arraiá com a gente também aqui na live. Inclusive, beijo pra todo mundo que tá na live, o Bruno Chagas, quem tá aqui pela primeira vez, fala aí quem vai ganhar hoje aquela beijoca da nossa festa aqui, ó. É uma festa junina, né? O nosso Arraiá do Mixudo. Dani, Marijoca, tamo junto, meu amor. Quem mais tá aqui? Olha, muita gente mandando mensagem. A gente precisa que vocês também deem like na live, tá? Pra nossa live crescer cada vez mais e a galera se inscrever, né?
2: É, eu me vi agora no vídeo aqui, eu tô dançando com um pescocinho meio estranho, parece que eu tô com torcicolo. Vem ver a gente aqui no YouTube.
1: Vem ver, eu tô aqui, ó. Vai, tem áudio, vambora.
3: Diza, oi Caco, oi. Aqui quem fala é Mauro Souza. Sim, estive aí com vocês na semana passada. Quer dizer, com a Diza, né? Caco, ainda não conheci. É, mas foi o máximo, eu amei. E eu tava aqui ouvindo o programa de vocês aqui no trânsito, no carro. E quis participar da brincadeira de quem sou eu no Arraiá. E a minha resposta é o Chico Bento, claro. Vocês acham que eu ia dar outra resposta?
1: Não tem como, cara.
3: Um beijão pra vocês.
1: Então, Mauro,
2: beijo, meu querido.
1: Já que você tá aí, gente, Mauro Souza, é ninguém menos que o nosso convidado. Ele colocou a gente semana passada, ele deu vários presentes pra gente da Turma da Mônica, ele é filho do Mauro de Souza.
2: Sim.
1: Ele vai voltar, tá, Caco? Você
2: tá,
1: precisa conhecê-lo pessoalmente. Agora
2: com
1: tem um
2: certeza.
1: Negócio. Ele falou do Chico Bento?
2: Falou.
1: Mauro, você não tem ideia do que eu tenho aqui. Eu tô praticamente, eu não tô de Chico Bento. Xisa Bento na área, tô mostrando a minha volta, galera.

0: hora certa. Mix 522.
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0: 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Caco tava de férias, antes do Caco eu saí de férias, fizemos viagens internacionais, a gente foi viver a vida um pouco, mas eu sei que agora, principalmente chegando o mês de julho, né, o mês das férias também, muita gente vai viajar. E a gente sempre recebe várias perguntas na nossa caixinha, no nosso próprio Instagram aqui. 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
0: Agora sim a galera pode viajar tranquila, né?
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2: Vocês estão perdendo, vem pra live youtube.com/mixtudo na Mix, que agora a gente criou um quadro. O quadro é Pergunte para a IAS, porque a gente não trabalha com IA aqui, a gente tem a nossa própria IAS. É, diga boa noite, boa tarde e bom dia, IAS.
3: Boa tarde.
2: Boa noite.
3: Boa noite.
2: Bom dia.
3: Bom dia.
2: Porque a gente tá no mundo todo, entendeu?
4: Olha, aqui eu gostei, a voz dela é suave, é tranquila, me dá uma paz.
2: Exato, e agora vai funcionar assim no Mix Tudo, preste bastante atenção. Se você tem alguma pergunta que você só faria pra nossa IAS, enquanto estiver tocando música, entra na live que a gente vai pôr a IAS pra responder as suas perguntas. Por exemplo, chegaram aqui algumas perguntando se a gente era cheiroso ou não, Caco, perguntando se a gente era muito maluco nos bastidores da rádio.
4: É igualzinho, o que a gente é aqui, a gente é lá fora. Não,
2: exatamente.
4: Não muda nada.
2: A IAS falou tudo na live, então agora, a partir de hoje, no Mix Tudo, pergunte para a IAS. Então toda hora que eu for pra música, saiba que vai ter esse momento. Então fique à vontade pra mandar a pergunta que você quiser. Coisas que você só perguntaria pra nossa IAS. Caco, falando de comida típica, olha a é mentira! Ah. Olha a chuva!
4: Que milagre!
2: Já passou!
4: Oh, já passou.
2: E nem molhou! Comidas típicas, Caco, já comeu buraco quente?
4: Ah. Você quer que eu responda, meu?
2: Já ou não?
4: O que é buraco quente?
2: A Yas sabe. Yas. Ela falou
4: gente
2: que é um buraco no pão. É isso? Carne louca.
4: Ah,
2: que
4: no, é um buraco cheio de carne.
2: É um buraco cheio de carne, é quente. E aí você come esse pão. Em alguns lugares é carne louca, outros lugares é carne maluca. Na minha terra, em Minas Gerais, tem lugares que falam carne de panela. Mas a verdade é que é o buraco quente. Mas você já comeu?
4: Mas eu comi, é gostoso.
2: É,
4: dá pra comer mais de um, inclusive.
2: Dá pra comer mais de um buraco quente, buraco quente, você que tá ouvindo o programa hoje? Em alguma festa junina? Em algum arraiá?
4: Agora,
2: conta pra gente.
4: E você, Kiri? Você já comeu curau de pamonha?
2: Nossa, é a minha comida favorita.
4: Eu também gosto muito. Agora você falou de canjiquinha ou munguzu?
2: Que é isso, munguzu?
4: Munguza.
2: É, são pratos típicos de outros lugares, que
4: é
2: a gente não faz ideia.
4: Isso, é, mas eu não faço ideia daqui.
2: Mas quando a gente não faz ideia, os nossos ouvintes sabem de tudo. Entra na live, conta pra gente o que que é.
4: É isso. Caldo verde, você gosta, Kiri?
2: É o quê?
4: Caldo verde.
2: Gosto, amo qualquer tipo de caldo. Gente, adoro caldo.
4: E caldo de feijão, aquele que solta um peito?
2: Nado.
4: Brincadeira.
2: É, amo também.
4: É,
2: caldinho
4: gostoso.
2: Quente vai muito bem, não vai, gente? Ô, trembão, sou.
4: Caldinho de mandioca.
2: Não, mandioca eu passo. Você já?
4: É, eu gosto.
2: Você caldo gosta quente.
4: Eu gosto de escondidinho de carne.
2: Escondidinho de carne, não gosto muito, me dá queimação.
4: Não, não dá queimação, depende da hora que você comer. Se você comer antes, na verdade, ou depois do quentão, aí pode dar uma queimação.
2: E farofa de cuscuz? Você gosta, Caco?
4: Eu não conheci.
2: Farofa de cuscuz?
4: Eu não conheci.
2: Você já comeu farofa de cuscuz,
4: Caco?
2: Ah, fala que nunca comeu cuscuz, Caco. Que é isso, rapaz? Me ajuda aí te ajudar. E o cachorro quente?
4: Cachorro quente.
2: Com uma ou duas linguiças? Salsichas?
4: O que é salsicha? Linguiça?
2: Não, cachorro quente é com salsicha, não é? Duas salsichas ou uma?
4: Eu tenho evitado comer um pouco de salsicha porque é processado, né? E aí eu prefiro então carne louca, né?
2: É, eu não como salsicha também, não. Vamos lá, meu Brasil! Tem áudio, Yas. E vocês podem perguntar pra Yas o que vocês quiserem no youtube.com/mixtudamix. Mais comidas típicas.
4: Ó, o Wes mandou aqui, ó, que em Belém tem o famoso bolo podre.
2: Como
4: que na verdade
2: é
4: bolo de farinha de tapioca com leite.

0: mensagem chegando aqui, ó. Ai, que delícia ouvir você narrando a festa junina aqui, Giza. Eu dançava quando era criança, hoje tenho 50 anos e vejo essas quadrilhas estranhas com músicas juninas misturadas com outros ritmos. Eu gosto da festa junina raiz. Amo quentão, vinho quente, cachorro quente e tudo que é de milho. Tô no trabalho agora, mas vendo vocês pelo YouTube. A gente tá bonito? A gente pôs um look.
1: A gente tá junto. Aliás, você quer que eu conte aquela história de uma festa junina que eu quase fui de arrasto?
0: Do pau de sebo?
1: É, não.
0: Eu quero do pau de sebo.
1: Ah, do pau de sebo.
0: Tô zoando.
1: Mas você sabe que a gente... Eu vou deixar essa pra depois.
0: Sabia que o Caco já tentou subir no pau de sebo?
1: É.
0: Eu nunca tentei, nunca consegui, mas eu gostaria, porque eu acho tão engraçado. Não, a gente tá brincando, que mesmo é muito engraçado, né? Porque é difícil mesmo, né?
1: É difícil, cara. Inclusive tinha lá no Jaraguá Clube Campestre, né? As melhores festas juninas aqui de São Paulo, na minha humilde opinião. E aí tinha o pau de sebo. E a gente sempre tentava pegar a prenda que tava lá em cima. Só que é, tipo, muito, mas muito, muito, muito difícil. E a gente tentava fazer escadinha humana, né?
0: Vai
1: ou tentava
0: tudo,
1: pegar ali, ia no banheiro, pegava aquele monte de papel, tentava enxugar ali pra ver se tirava o sebo, não adiantava. Um belo dia, eu falei, aqui subir esse negócio o quê? Vou me sujar, vou ficar me estressando pra quê? Eu falei, tem uma bola, sou bom de pontaria, vou ali acertar a prenda e jogar ela pra baixo, né? Aí eu fui e pá, acertei e derrubei a prenda. Detalhe, na época meu pai era da diretoria do clube, né? E na hora já falou, ih, olha lá o filho da Alceu.
0: Trapaceando
1: a festa junina. Ah, eu fui lá e passei vergonha. Meu pai chegou, me deu aquela, né? Aquela bronquinha básica de papai ali na frente de todo mundo, né?
0: Mas vocês viram que coisa doida? Nada como uma bola do Caco e um pau de sebo pra pegar a prenda! Cada um joga com o que tem. Ah, peraí, vocês não sabem o que aconteceu.
1: Ih, os caras do Charlie Brown invadiram a cidade.
0: Ó, lembra que a gente falou aqui sobre Mugunzá?
1: Mugunzá.
0: É a canjica em alguns lugares. É, mandou aqui, ó, buraco quente também tem aqui na minha região. Chegou lá, ó, é uma comida de milho cozido com açúcar e leite moça. Muito bem, obrigada, meu povo, respondendo as nossas dúvidas.
1: É isso. E você sabe que tem uma festa junina, eu sou louco de milho, né? Se você me der um, assim, aquela garrafa de suco de milho, eu tomo inteira.
0: Você gosta?
1: E aí, no show do NX, que a gente fez numa cidade interior de Minas, né? Numa feira de milho, numa época junina. E eu fui lá e falei, pô, tinha tudo de milho. Os caras montaram assim, cara, era tipo meio Forrest Gump, né? Sorvete de camarão, né? Mas era tudo de milho. E eu fui comendo, comendo, comendo, e eu fiz o show. Aí acabou o show, eu falei, não vou embora sem comer mais, né? Fui lá, comi pamonha, comi pural.
0: Tudo, direito,
1: que tinha, cara. Quarta cena, eu tô no ônibus ali, nariz escorrendo, cara, eu espirrando. Aí o Daniel me leva pro banheiro, o Daniel, baterista do NX, eu falo, cara, vem ver a sua cara aqui, ó. A hora que eu vou olhar, minha cara inchada. Eu tava tendo uma intoxicação de tanto milho que eu comi. Você acredita?
0: Meu Deus do céu.
1: Pois é, cara. Então tome cuidado aí, se você for comer muito milho, vê lá o milho que você vai comer, hein, rapaz.
0: É, gente, pelo amor de Deus. Eu sei que é raro, né, às vezes essas festas, uma vez no ano, eu olho lá, mas assim, cuidado com as comidas. Tem áudio?
1: Então bora.
0: Ó, quem quiser mandar correr elegante, manda também. Vambora.
2: Eita, que maravilha. Giza, Caco de volta. Que saudade que eu tava de você,
1: querido.
2: Deixá-lo sem resposta no rádio.
0: Aí eles gostam, né?
1: Olha, só pra me deixar sem resposta.
0: Só uma coisa que eu acho estranho, na boa, o Caco falou do milho, que ele passou mal. Aí eu tenho uma pergunta pra fazer pra ele, assim, mas é só uma curiosidade minha mesmo.
1: Vai lá,
0: Caco,
1: vem.
0: No meio de tanto milho que você comeu, onde você guardou os sabucos?
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1: Eu falo pra galera colar na live, que tem coisas, cara, que acontecem na live. Gente, vocês acreditam que o ouvinte aqui tirou uma onda comigo?
2: Ah, tomou invertida.
1: Mas tomou uma. Vai pra brincadeira, que a gente quer tirar. A gente tira a salva.
2: É lógico.
1: Foi bem, não fui assim.
2: Tamo junto, Verão. Tamo,
1: cara,
2: junto.
1: Galera, daqui a pouquinho a gente vai falar das brincadeiras. Pula saco, a dança da laranja. A gente quer saber as brincadeiras que você já viveu na quadrilha.
2: Na quadrilha, ó.
1: Exatamente.
2: Ó, você tá vendo, ó, o Fernando aqui mandou aqui, ó. Fernando mandou aqui, mandou aqui. Tô repetindo. Meu cérebro tá em loop ainda na
1: viagem. Exatamente. Ó.
2: Giza fazendo bullying com Caco. Nossa, coitado. Ha, ha, ha. Ah, é, né?
1: É, gente, isso não é bullying. É brincadeira de amigos. Inclusive, deixa eu falar uma coisa pra vocês que estão aqui no rádio. A gente fez um vídeo muito legal. Hoje foi o reencontro meu e do Caco depois de 40 dias separados, porque eu tive férias, ele também teve. E esse vídeo desse momento tá lá agora no YouTube. Não, no YouTube não, no meu, né? No giza.on, em collab com @mixtudonamix. Vai lá ver essa vibe e também conhecer os apresentadores. Muita gente escuta a gente, ô Caco, mas nem imagina como a gente é.
2: Nem imagina.
1: E hoje a gente tá a caráter, a gente veio de arraiar do Mix Tudo e a gente quer vocês lá comentando muito. Vamos lá então, @mixtudonamix no Instagram ou no meu, no giza.on, e também @cacograndino. Bora pro intervalo que daqui a pouquinho a gente volta, fechou?
2: Bora.
1: Fechou.
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0: hora certa. Mix 5:44.
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7: Estamos de volta no Arraial do Mix Tudo. Nossa, tem tanta brincadeira boa. Ô, Caco, na boa, pra minha corrida do saco, quem já brincou com a corrida do saco na época da escola? Olha, mano, é muito bom.
8: Até o amiguinho dá o tropeço ali, perdeu um dente.
7: Perdeu um dente,
8: né?
7: Bateu.
8: Aí já fica caráter. Cara, já fica bonitinho,
7: já,
8: né?
7: Já fica com aquela falha assim, né?
8: É, aquele dentinho preto que a gente faz, você pode perder ali no jogo do saco também.
7: Agora, aquela pescaria pra pegar prêmios também é muito da hora.
8: É.
7: Tem a dança das. Gente, a dança das cadeiras.
8: Mano, isso aí dá ruim.
7: Dá ruim mesmo. Alguém vai sentar e não vai ter cadeira e vai doer.
8: Mas já vi alguém sentar que não era exatamente na cadeira, mas tudo bem.
7: Sentou no. Sobe o som. Acertar a boca do palhaço, isso eu nunca vi, não.
8: Você nunca viu?
7: Você pega a bola e joga?
8: Você tem que jogar e aí você ganha a prenda quando acerta a boca do palhaço. Mas tem várias também. Eu lembro daquelas que tinha espingardinha que você tinha que acertar na bexiga.
7: Na bexiga também, né? É verdade.
8: Aquela do porrete, sabe, que você batia lá, tinha que subir o negócio e bater no sino lá em cima pra você ganhar a prenda também.
7: É verdade, tem mais. Então. O bingo junino. É bingo muito junino. Gostoso o bingo,
8: eu
7: né,
8: gosto.
7: Gente? Cadeia
8: de...
7: junina?
8: Oh, não, esse aqui tá... Pelo amor de Deus, esse aqui eu coloco aqui na pauta, mano.
7: Que ela falou?
8: Que isso, cara?
7: Ela falou...
8: Corrida de três pernas.
7: Que isso? Corrida de três pernas?
8: Como é que é isso?
7: Mas como é que eu vou correr com três pernas? Que isso?
8: Ah, você amarra a perna... Puta, entendi. Você amarra a perna no outro, duas pessoas. Entendi. Aí duas pernas viram uma. Por isso... Não, desculpa. Foi mal.
7: Eu não entendi ainda.
8: Não. Tudo bem, fica sem entender.
7: E a minha imaginação tá péssima.
8: Não,
7: tá
8: não
7: em outro lugar,
8: imaginar,
7: gente.
8: Cara.
7: Não quero mais pensar nisso, socorro! Sabe a música? Ó. Dança da laranja, mas você já dançou a dança da laranja?
8: A dança da laranja, você tinha que passar a laranja, né, na testa e de repente ela caísse, você dava um beijinho na boquinha do outro?
7: Não, eu acho que você punha na testa assim e ia dançando, né? É. Aí se ela caísse, tinha que dar beijinho?
8: É. Ou esse então você dá um dentinho no outro também, né? Dentinho com dentinho, né?
7: Agora, cadê a Junina? Não lembro muito bem, mas acho que a gente prende os amigos, né? Com as multas, né? Divertidas até alguém tem que pagar a prenda.
8: Eu gostava de brincar de prisão. Tinha uma prisão
7: essa,
8: lá no
7: jogo. Essa é mesmo? Essa? É prender os amigos, gente. Sacanagem prender os amigos, né?
8: É, você pega e sai fora lá enquanto tá todo mundo curtindo, tomando quentão, comendo pinhão, fazendo a zoeira toda, você deixa o amiguinho lá preso. Olha que legal.
7: O Everaldo falou corrida de jegue? Deve ser jegue, né? Ou jogo. Que isso?
8: Que isso?
7: Ô, Everaldo, qual é a tua? É de jegue? Escreveu certinho, né, Everaldo?
8: Ah, não, não. Everaldo, tudo bem, deixa pra... Cama elástica.
7: Cama elástica.
8: Cara, eu vou
7: verdade,
8: falar.
7: Cara.
8: Tem um parque de cama elástica atrás da minha casa, que eu sou doido pra ir. Só que eu tô com um negócio na lombar, que eu não sei se é porque eu fiz 40, de repente começou a acontecer.
7: Eu acho que eu sei.
8: É o que que é?
7: Foi o pau de sebo.
8: Ah,
7: tem hora que não dá mais,
8: não
7: entendeu?
8: Dá mais, cara, não dá mais. Ó, a Irene Ginosa mandou aqui pra gente também. Eu também já ganhei vários prêmios no bingo. É. Ganhei micro-ondas, forno elétrico, bicicleta, TV, 32, peraí.
7: Isso
8: aqui é o quê? A carreta do Faustão,
7: você lembra,
8: sei lá,
7: da carreta premiada?
8: É, tipo a carreta premiada. E no ano passado ganhei uma panela elétrica. Que, mano, quanto, peraí. Quanta, você tá jogando bingo ou sei lá, você tá...
7: Caramba, mas isso aí é a sorte.
8: Cara?
7: Não, eu quero saber, joga em outras coisas.
8: Esse ano a minha meta é ganhar a geladeira vibrando pra ganhar.
7: É o quê?
8: A meta é ganhar a geladeira esse ano, entendeu? Mano, ela mobiliou a casa
7: cê
8: inteira
7: tá
8: no bingo, cara.
7: Que bingo é esse,
8: pô, cara,
7: rapaz?
8: Você, então, nossa, será que... Eu, é isso, você quer mobiliar a casa, você vai ficar jogando bingo, então.
7: Pois é,
8: pode
7: mano.
8: Pode ser, cara, mano.
7: Que
8: funciona.
7: Da hora. E vocês, hein, gente? Quero saber. Vocês que estão aí na live também, manda mensagem. Manda no arroba mixtudonamix, no giza.on, que é o meu. A gente postou um vídeo lá, collab, na volta do Caco. E estamos falando de pratos típicos, da festa que rola ou não na sua cidade. Porque a gente tá falando aqui pro Brasil todo, né? Ou seja, tem festa junina. A galera mandou aqui, ó. O Bruno mandou o seguinte. Amo jogar bingo, mas não sou a pessoa que tem tanta sorte. Cara, eu não consigo ganhar nada no bingo. É difícil ganhar no bingo, né? Você tá rindo, Yas? É difícil mesmo?
8: É que você ganhou?
7: Não, a pessoa ganhou ali uma casa. Eu não consegui ganhar nada no bingo. Eu não tenho sorte pra isso, não.
8: Cara, então vamos fazer esse sábado. Eu tenho certeza que você vai ganhar. Sabe o que você vai ganhar?
7: O quê?
8: Experiência!
7: Ah, eu entendi. Mas vou de música, sabe por quê? Experiência eu não quero, não, Caco.
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1: Mix Fazendo 1 para as 7. Essa foi a nossa última de hoje. O arraial do Mix Tudo foi demais, não foi, Caco?
2: Podia ter mais um pouquinho, hein?
1: Nossa.
2: Mix Tudo e mais um pouco. Quem sabe um dia.
1: É, rapaz. Ó, foi demais. Muita gente mandou áudio, muita gente chegou chegando. E hoje tivemos a volta dele. Caco Grandino voltou. Agora é Giza e Caco, de segunda a sexta às 18 horas aqui pela Rede Mix de Rádio. E só um detalhe muito importante, que muita gente tá comendo bola no bom sentido.
2: Ah, que isso.
1: O que acontece? Agora a gente ganhou um canal no YouTube. Então tem muita gente ainda que tá acompanhando a gente no YouTube da Rádio Mix.
2: Sim.
1: Beleza? Porque a gente tá fazendo a transmissão junto, mas a gente vai parar com isso. Então a transmissão vai ser feita somente no nosso canal, youtube.com/@mixtudonamix. Vai lá. Só tem mato ainda. 600 inscritos, né? Que a gente tá começando ali com aquele canal. Então, entrou ali, já vai se inscrevendo, ativa o sininho e vem fazer parte da família Mix Tudo, que tem muitas novidades ainda nesse ano. Agora, galera, antes de ir embora, a gente tem uma dica muito da hora pra quem acompanha o programa aqui. É o seguinte, prepara o coração, porque tá chegando a hora de dar tchau pra uma das melhores séries dos últimos tempos. A quinta e última temporada de O Urso estreia logo logo no Disney Plus e a história sofreu uma baita reviravolta.
2: Se liga a bomba, o Carmen desiste da alta gastronomia e deixa o problema todo pro Hit, pro Cid e também pra Sugar. Só que aí tem uma hora que a grana acaba e o restaurante pode ser vendido e a qualquer momento eles ainda enfrentam uma tempestade no meio do caminho, Gi. Olha
1: Meu
2: só.
1: Meu Deus, agora é tudo ou nada em um último serviço. A equipe precisa se unir pra quê? Ela precisa se unir de qualquer jeito e, aliás, de um jeito que a gente nunca viu, viu? Eles vão descobrir na marra que a perfeição de um restaurante tá nas pessoas e não só no prato. Vai ser emocionante e imperdível.
2: Então, ó, se liga, anota aí. Temporada final de O Urso estreia dia 25 de junho no Disney Plus.
1: Tá dado o recado, 25 de junho no Disney Plus. Agora, só mais uma coisa. A semana só tá começando. A gente tá em clima de festa, né? Hoje a gente brincou aqui com a Raia do Mix Tudo. Amanhã a gente vai falar de astrologia.
2: Gosto.
1: E previsões.
2: Tô precisando aí.
1: Isso não é muito da hora.
2: Tô precisando de ver os meus caminhos aí pra essa semana.
1: Cara, a gente vai ter uma convidada amanhã que manja de signo, mas manja também de tarô e previsão. Óbvio que a gente vai perguntar se o Brasil vai ter o Hexa.
2: Ah, com certeza.
1: Essa pergunta eu não nem me arrisco a fazer.
2: Não, vai bugar o tarô.
1: Mas vai ser muito da hora. Então a gente vai falar de astrologia, né? Falar de signo, dúvidas, curiosidades e a gente vai trazer também previsões pra você. Quem quiser jogar o baralho, entra com a gente ao vivão no youtube.com/@mixtudo amanhã a partir das 18 horas e aqui pela Rede Mix de Rádio. E na quarta tem Brasil, hein?
2: Brasil!
1: Tem gol! Brasil. É o que a gente espera. Eu falei, ô Caco, sexta-feira, que se não for pra jogar, paquetar,
2: né?
1: Então, gente, ó, tem que jogar.
2: Se não for pra jogar, você vai colar aqui com a gente também, que vai rolar a transmissão na galera do Charla Podcast, hein?
1: Cara, eles estão arrepiando a transmissão que fala a língua da galera da Mix. É uma transmissão diferenciada, dinâmica, precisa e que traz muita emoção. Não à toa, a Mix é a rádio oficial dessa transmissão aqui da Copa 2026. Então é isso, a semana tá recheada, então venham com a gente amanhã, que tem previsões astrológicas, tem signos, vai ser muito especial. E a semana toda comigo e com o Caco. Ele voltou! Olha o Caco! É verdade!
2: Só que, agora sim. Ah, você quer emoção, Kery?
1: Ah.
2: Faz o seguinte, abre o seu Instagram aí.
1: Agora?
2: Agora.
1: Ó, ai, será?
2: Não, abre aí, ó. Você vai, digita aí, ó. Vai.
1: Arroba.
2: Caco.
1: Arroba Caco.
2: Grandino. Isso, tá seguindo?
1: Tô seguindo.
2: Então, bora, que você vai ter muita emoção. Agora é o seguinte, se você quer muito entretenimento também, eu acho que eu vou abrir o meu Instagram e vou seguir alguém aqui. Como
1: segue,
2: é que faz?
1: Segue. Entra aí, coloca arroba.
2: Arroba.
1: Giza.
2: Giza.
1: É, G-I-S-A, né?
2: G-I-S-A.
1: Ponto.
2: Ponto.
1: On.
2: On.
1: É a única Giza que tá online.
2: Não, tá
1: o
2: fácil.
1: Resto tá tudo
2: eu digitei Giza, só apareceu você aqui.
1: Só
2: é a única.
1: Eu?
2: É única.
1: E tem o nosso.
2: Ah, o nosso
1: agora
2: também.
1: Agora não, peraí, para todo mundo. Pega aí o Instagram todo mundo.
2: Agora
1: e coloca arroba.
2: Arroba.
1: Arroba. Mix tudo na Mix. Pronto?
2: Tá bom.
1: É isso. Arroba Mix Tudo na Mix, meus amores. Inclusive tem um vídeo bem da hora lá, meio do Caco, essa volta do Caco e esse esquenta pra essa semana. Beijo pra todo mundo. Amanhã a gente tá de volta com muito mais. E às 8 da noite, pra quem tá com saudade do Raiz, que representou bastante aqui nas nossas férias, o que tem?
2: Daqui a pouquinho, 8 horas da noite, tem Bad no Zap com o Roberto Raiz.
1: É isso aí, galera. Até amanhã. Beijo. Caco, vamos tomar um café?
2: Agora.
1: Vamos comemorar?
2: Vamos.
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3: Mix 6:04.
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minutos para as 8 da noite, Cássia Rejanella, quando fez um show exclusivo, só para você, ouvinte da Mix, a gente curtiu Malandragem. E aí, pessoa do bem?

0: São da hora, viu, Regis?
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0: Opa, deixa eu contar. Katy Perry tá de volta. Ela anunciou que vai lançar um novo single. A música se chamará Watch It Burn. Os rumores sobre esse som, na verdade, já circulavam um tempinho pelas redes sociais. E junto com o anúncio desse som, ela aproveitou para falar que esse single é sobre luta contra o lado mais sombrio. Segundo Katy Perry, o ano passado foi bem difícil. E que agora, tudo bem lidar com a dor, a raiva e seguir em frente. E que a gente pode pensar, pelo visto, vem uma música poderosa da Katy Perry por aí, hein? Ó, o novo single da cantora, Watch It Burn, chega às plataformas no próximo dia 25. Sexta-feira, estaremos aqui com as parabólicas ligadas, viu, Katy Perry? E para saber mais notícias sobre ela e os seus artistas preferidos, vai na nossa casa na internet, radiomixfm.com.br.
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0: Bora, bora pra diversão, já já, pede no zap.
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1: 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E a hora certa. Mix 6:59.
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0: Ora, pois, hora de você brilhar, melhor ouvinte do Brasil. Tudo certo? Uma ótima semana aí teremos. Depende de você aí pra gente tocar tua música, né? Tá com o celular na mão? Todo dia você não manda uma mensagem de voz pelo zap? Então abusa desse microfoninho aí. Nessa mensagem de voz você vai mandar pedindo o teu som. Além desse som, eu quero saber o teu nome. De onde você tá ouvindo a Mix? Bora combinar assim? Tudo isso pro 11 98340 8000. Agora é contigo.
5: Alô, galera da Mix, aqui é a Denilson de João Pessoa, na Paraíba. Eu queria ouvir uma música do Red Hot e oferecer pra todos os ouvintes esse melhor mix do Brasil. Valeu.
0: Bora, Denilson, olha, você já começa o programa recebendo um presente do Denilson. Bora ouvir Red Hot.
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1: Um monte de gente bacana chegando por aqui. É você, Santiago? Santiago mora em Bom Jesus dos Perdões, interior de São Paulo. Também chegou por aqui Luiz Carlos, conhecido como Xodó. O Gabriel, motorista por aplicativo, só não falou de onde você tá fazendo a rodagem, né, Gabriel? Mas a você e a todos os motoristas e as motoristas por aplicativo desse país, que vocês tenham uma ótima semana. Obrigado pela companhia aqui na Mix, vocês são 5 estrelas. E aí, bora ouvir o quê? Pelo 11 983 408 mil, é o número do zap da Mix, manda uma mensagem pra cá.
2: Boa noite, sou a Júlia Rodrigues de Vila Velha. Gostaria muito de escutar a música Cheerleaders, do Omi.
1: Vamos escutar.
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0: tá em Curitiba e você me conta numa mensagem de voz pedindo teu som, não esqueça de falar de onde você tá ouvindo a Mix, que é importantíssimo, a gente quer saber. É só mandar uma mensagem de voz pro 11 983 408 1000. Faz bonito.
1: E aí, Mix?
0: E aí?
1: Boa noite.
0: Boa.
1: Ah, eu quero ouvir Charlie Brown, toca aí pra mim.
0: Por agora, favor, vai. Tu manda.
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0: Receba.

0: Mix, agora são 8h27, o Chris Martin, o Coldplay, Confused Like I'm Falling in Love, só fechou porque você pediu.
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0: E o zap da Mix é o 11 983 408 000. O artista só vai entrar aqui se você pedir, então que artista é esse? Que música é essa que você adora? Conta pra mim aí numa mensagem de voz. Só falta você.
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2: Mix 728.
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12: Cara, esse programa é uma delícia de fazer. Vocês estão com, ó, inspiradíssimas, é inspiração lá em cima. Então vai pedindo, pedindo teu som aqui, né? Nosso zap é o 11 983 408 mil. Nessa mensagem de voz você manda uma todo dia. Manda uma pra gente. Quero saber o teu nome, de onde você tá ouvindo a Mix nesse Brasil grande de meu Deus. E esse som pra todo mundo ficar feliz.
14: Boa noite, Mix. Boa. Eu sou Kátia. Eu gostaria de pedir Chris Brown, Wall to Wall.
12: Pedra.
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0: Boa pra namorar, né? Mix, agora são 8h41, Modern Monster com o Bruninho, Lady Gaga e Bruno Mars, Die With Smile.
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0: Facinho demais pedir no zap, a diversão é todo dia, de segunda a sexta, na verdade, das 8 às 9 da noite. Todos os sons que a gente tá curtindo aqui e até as 9, são as que chegam pelo zap da Mix, que é o 11 9 8340 8000. Facinho demais, já guarda esse número aí na agenda do seu celular, pede uma música, manda uma mensagem de voz, faça como o Thiago, ele está em Boston, nos Estados Unidos. Valeu, Thiago, querido. Tudo de bom pra você aí, tá? Sucesso. Josué Delgado está em São Paulo, capital. E tu, tá por onde? Vamos ouvir o quê?
2: Boa noite, tudo bem, galera tudo? Da Mix? Aqui é o Caio, do interior do Paraná. Eu queria estar escutando aí a música do Green Day, When I Come Around.
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0: voz assim, ó.
1: Fala, Mix, aqui quem fala é o Wilton, João Pessoa, Paraíba. Sou motorista de aplicativo e gostaria que vocês tocassem para mim Legado, Marcelo Falcão, oh. E Chorão.
0: Paulada a todos os motoristas e também aos taxistas do Brasil. Obrigado pela carona.
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1: Mix, falta um minuto para as 9 da noite. Fez o check-out a Dua Lipa, mais nova casada do pedaço. Ela casou, mas ainda vai fazer a festa, hein? Ok, nessa festa, e quem não, né? Bom, pessoal do bem, amanhã, no mesmo horário, às 8 da noite, a gente pode abrir o programa com teu som preferido. Já tem muita gente aqui na fila, mas já manda pra colocar amanhã no 11 983 408 1000, aquela mensagem de voz, abusa desse microfoninho aí do Zap. Eu quero uma mensagem de voz com teu nome, de onde você tá ouvindo a Mix, e esse som pra gente ficar feliz na terça-feira. Manda ver.
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1: Olá, boa noite.
2: Boa noite para você que nos acompanha em todo o país.
1: Segunda-feira, 22 de junho de 2026.
2: Vamos ao destaque do dia, Nova Indústria Brasil.
1: No Rio de Janeiro, o presidente Lula anuncia investimentos de mais 140 bilhões de reais para desenvolver o Parque Industrial Brasileiro.
2: Fertilizantes, máquinas agrícolas, medicamentos e vacinas, mobilidade e inteligência artificial estão entre os setores que receberão estímulos.
1: O presidente destacou que o desenvolvimento do país deve ser feito em parceria por setores público e privado.
3: O Brasil não pode comportar mais aquele discurso atrasado entre a competência privada e a competência pública. O que importa é que os dois produzam.
2: E ainda no Rio, o presidente também anunciou R$1 bilhão em investimentos para a urbanização de favelas e desenvolvimento de comunidades.
1: Recursos também serão investidos em educação e em obras de um dos maiores bairros da capital fluminense, Graziele Bezerra.
4: Serão mais de R$700 milhões do novo PAC para a construção de redes de esgoto, parques e praças, obras de pavimentação e melhorias na rede elétrica.
2: Você vai ouvir também acolhimento a refugiados.
1: Relatório mostra aumento do número de pedidos de asilo e de regularização de migrantes no Brasil.
2: O país busca fortalecer mecanismos de acolhida e integração para pessoas que chegam em busca de proteção internacional. Caroline Blaut.
5: Como parte desse esforço, o governo do Brasil lançou uma consulta pública do primeiro Plano Nacional de Migrações, Refúgio e Apatridia.
1: Hoje, na apresentação da Voz do Brasil, Mariana Jungmann e Luciano Seixas.
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1: O presidente Lula cumpriu hoje uma série de agendas no Rio de Janeiro.
2: Entre elas, o anúncio de mais 140 bilhões de reais para o programa Nova Indústria Brasil.
1: Os recursos vão priorizar investimentos em setores essenciais para a economia do país, como fertilizantes, máquinas agrícolas e indústria da saúde.
6: Lançada em 2024, a Nova Indústria Brasil tem o objetivo de impulsionar o desenvolvimento industrial até 2033. No seminário sobre os 74 anos do Banco Nacional de Desenvolvimento Econômico e Social, foi anunciada a ampliação da NIB, com mais 140 bilhões de reais até o fim de 2026. São recursos do BNDES, da Financiadora de Estudos e Projetos e da Empresa Brasileira de Pesquisa e Inovação Industrial, o que eleva o investimento na política industrial para 750 bilhões de reais em 4 anos. O presidente do BNDES, Aloysio Mercadante, detalhou as prioridades.
7: As áreas prioritárias são fertilizantes e máquinas agrícolas, depois saúde, biofármacos, terapias avançadas, IFAs, vacinas, mobilidade sustentável, inteligência artificial e audiovisual. Toda essa indústria criativa que nós queremos olhar também com atenção.
6: A ministra da Ciência, Tecnologia e Inovação, Luciana Santos, anunciou que o Ministério vai liberar também 440 milhões de reais para que a Embrapi desenvolva projetos de inovação.
8: Os recursos vão alavancar investimentos privados e permitirão contratar 550 projetos de inovação de empresas em um valor total de 1,2 bilhões.
6: Na área socioambiental, foi divulgado o resultado do primeiro processo público para a compra de créditos de carbono, o Pró-Floresta Mais. O programa, uma parceria do BNDES com a Petrobras, financia projetos de restauração ecológica na Amazônia. As empresas vencedoras vão fornecer 5 milhões de créditos de carbono com replantio de espécies nativas, como detalhou a presidente da Petrobras, Magda Chambriá.
9: Nós recebemos 16 propostas, 3 foram selecionadas e cada um comprometido com a restauração de pelo menos 3 mil hectares de áreas degradadas no bioma amazônico.
6: Além disso, foi oficializada com a Petrobras uma parceria para pesquisas sobre minerais críticos essenciais para a transição energética. O presidente Lula destacou a importância dos investimentos